0: Senadores atuais, Flávio Arnes, do PSB, e Oriovisto Guimarães, do PSDB, decidiram não tentar a reeleição e a cadeira restante pode ficar para suplente caso o titular em meio de mandato vença a disputa para o governo estadual.
1: Com edição de Paula Groba e trabalhos técnicos de Eliseu Caires, o Jornal do Senado fica por aqui. Acompanhe agora as notícias da Câmara dos Deputados. Boa noite.
2: Boa noite e até amanhã.
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4: Proposta condiciona a diminuição de penas à redução da periculosidade.
5: Audiências públicas vão tratar sobre tarifa zero no transporte público.
4: Comissão debate relação entre preservação cultural e crises climáticas.
5: Deputados apresentam projetos para garantir o bem-estar dos animais.
4: Boa noite. Professora Marcivânia, do PCdoB do Amapá, propõe tipificar como crime a produção, o armazenamento, a venda e o compartilhamento de imagens e vídeos que mostrem maus tratos ou atos de crueldade contra animais. A pena prevista é de 2 a 5 anos de reclusão, além de multa.
5: O projeto também endurece as punições para quem financiar ou lucrar com esse tipo de conteúdo. A ideia de professora Marcivânia é determinar ainda que plataformas digitais removam o material e forneçam informações às autoridades mediante ordem judicial.
4: O projeto permite ao trabalhador faltar um dia a cada 12 meses para prestar cuidados a animal de estimação. O autor Valdemar Oliveira, do Avante de Pernambuco, explica que a ausência deverá ser motivada por doença grave, acidente ou recuperação cirúrgica com comprovação de médico veterinário.
5: O texto de Valdemar Oliveira inclui a nova hipótese de falta justificada sem prejuízo do salário. Para ele, a medida busca adequar a legislação à realidade das famílias brasileiras, preservando o equilíbrio das relações de trabalho ao limitar o benefício a um dia por ano.
3: Meio ambiente.
4: O projeto de Beto Pereira, do Republicanos, de Mato Grosso do Sul, fortalece a atuação das polícias militares ambientais e dos órgãos federais no combate aos crimes ambientais. A proposta prevê punições mais severas para o desmatamento em áreas protegidas e para o uso de fogo sem autorização.
5: A proposta apresentada por Beto Pereira também propõe aumentar as penas para quem produzir, comercializar ou utilizar agrotóxicos ilegais. Segundo o autor, o objetivo é reforçar a fiscalização e proteger a biodiversidade do país.
3: Cultura.
4: Comissão da Câmara debateu a relação entre preservação cultural e mudanças climáticas. A repórter Mônica Tati acompanhou a reunião.
6: Os eventos climáticos extremos colocam em risco não apenas o patrimônio material e os sítios arqueológicos, mas também a existência de acervos de saberes e conhecimentos que são essenciais para a forma de viver de comunidades locais. Essa questão fez o deputado Tarcísio Mota, do PSOL do Rio de Janeiro, pedir uma audiência para debater na Comissão de Cultura da Câmara dos Deputados as questões que envolvem as mudanças climáticas e a preservação do patrimônio cultural. Tarcísio Mota afirma que entender que as vulneráveis são as que mais sofrem com as mudanças do clima e pensar em mecanismos de prevenção e mitigação é papel da Comissão de Cultura.
7: O colapso ecológico planetário é uma realidade. Nós estamos diante de mudanças climáticas cada vez mais intensas, cada vez mais frequentes, e nada indica que o cenário melhorará nos próximos anos ou nas próximas décadas. Temos urgência em encarar esse desafio, mas não podemos ignorar o fato de que o processo da questão do colapso ecológico já é uma realidade entre nós, no Brasil e no planeta Terra.
6: Os debatedores ressaltaram a importância da criação da Carta Brasileira do Patrimônio Cultural e Mudanças Climáticas. O documento destaca que o patrimônio não é apenas um bem a ser protegido, mas uma fonte dinâmica de conhecimento e de tecnologia social para formular soluções contemporâneas baseadas no território. Riscos como a destruição de paisagens culturais no Pantanal, deslizamentos na Mata Atlântica e a desertificação na Caatinga evidenciam a necessidade de abordagens que salvaguardem os territórios. Todos os participantes destacaram a necessidade não apenas de financiamento formal de ações de preservação ambiental, mas também de adaptações para garantir a mitigação dos efeitos climáticos e a sustentabilidade. da Rádio Câmara de

0: Brasília, Mônica Tati.
1: Direitos Humanos.
2: Leandre, do PSD do Paraná, assina projeto que permite a pessoas com deficiência ou outra limitação física permanecer sentadas durante a execução do hino nacional e em cerimônias cívicas. A proposta altera a lei que determina a todos que fiquem de pé nessas ocasiões.
3: Leandre argumenta que a ausência dessa ressalva pode causar constrangimento a pessoas com mobilidade reduzida e deficientes físicos. A deputada afirma que a mudança corrige uma lacuna na lei sem alterar o dever de respeito aos símbolos nacionais.
2: Daiana Santos, do PCdoB do Rio Grande do Sul, é coautora de projeto que institui a Política Nacional dos Direitos das Pessoas LGBTQIA+. Ela aponta que a matéria transforma em política de Estado ações destinadas ao combate à discriminação e à ampliação do acesso aos serviços públicos.
3: Daiana Santos informa que o projeto prevê uma rede nacional para integrar programas de proteção em todo o país. A deputada também ressalta que o texto inclui espaços destinados ao acolhimento e ao atendimento multidisciplinar para a população LGBTQIA+.
1: Educação.
2: A Câmara lançou uma frente em defesa das universidades públicas estaduais e municipais. A repórter Noelle Nobre acompanhou a cerimônia de inauguração.
4: Foi lançada na Câmara dos Deputados uma frente parlamentar mista em defesa das universidades públicas estaduais e municipais. O grupo tem como objetivo atuar na interlocução entre essas instituições de ensino e o poder público federal. O coordenador é o deputado André Figueiredo, do PDT do Ceará.
5: Nós precisamos valorizar que essas instituições e fazer que elas saibam que aqui no Parlamento elas também serão alvo de atenção, e a frente parlamentar vem muito ao encontro disso, juntar todas essas instituições estaduais e municipais, para que possamos também ter um diálogo aberto com o governo federal.
4: A instalação da frente é fruto de uma articulação da Associação Brasileira das Reitoras e Reitores das Universidades Estaduais e Municipais. A associação integra 46 instituições, que juntas somam 446 campi e atendem mais de 700 mil alunos. A frente parlamentar mista em defesa das universidades públicas estaduais e municipais conta com 183 deputados e 2 senadores. Da Rádio Câmara de Brasília, Noelle Nobre.
1: Previdência.
3: Ibamar Silva, do Podemos de São Paulo, é autor de projeto que garante ao segurado do INSS o direito de escolher a regra de cálculo mais vantajosa da aposentadoria. Para ele, a medida corrige distorções e dá mais segurança jurídica aos segurados.
2: A proposta beneficia trabalhadores filiados à Previdência antes de novembro de 1999, que cumpriram os requisitos para o benefício antes da reforma de 2019. Ribamar Silva também incluiu no texto a revisão de ofício dos benefícios concedidos nesse período com base na regra de transição.
3: Marussa Boldrin, do Republicanos de Goiás, é favorável ao projeto que facilita a comprovação do tempo de serviço de trabalhadores rurais para a aposentadoria. Relatora na Comissão de Agricultura, a deputada afirma que a medida incorpora à lei um entendimento já consolidado pelo STJ.
2: A proposta reconhece períodos anteriores ao documento mais antigo apresentado, desde que haja prova material reforçada por testemunhas. O texto, de acordo com Marussa Boldrin, evita que trabalhadores do campo percam direitos por falta de registros antigos sobre o início da atividade.
3: Wellington Roberto, do PSD da Paraíba, apresenta que estabelece regras para o uso, por sistemas de inteligência artificial, de informações capazes de prever o risco futuro de doenças. Ele explica que a proposta exige consentimento específico do paciente para a geração desses dados.
2: Wellington Roberto aponta que o intuito é proibir seguradoras, bancos ou empregadores de utilizar clientes para impor condições desfavoráveis. A matéria limita o uso desses dados à assistência médica, pesquisa científica e à formulação de políticas públicas.
1: Consumidor.
3: Marangoni, do Podemos de São Paulo, defende a aprovação de projeto que cria novas regras de proteção aos usuários de planos de saúde. Ele explica que a proposta de sua autoria exige que negativas de cobertura sejam justificadas de forma individualizada com critérios técnicos.
2: O projeto de Marangoni também sugere ampliar o direito de contestar decisões das operadoras, com prazos para análise dos pedidos. Pela matéria, se a empresa não responder dentro do período previsto, a solicitação do beneficiário será considerada aprovada.
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1: Saúde. Deputados debateram a criação de um observatório sobre infecções sexualmente transmissíveis entre mulheres. A repórter Silvia Munhato acompanhou.
2: Em audiência pública da Comissão de Defesa dos Direitos da Mulher, foi debatida a criação de um observatório para monitorar a agenda prioritária para o enfrentamento de infecções sexualmente transmissíveis entre mulheres. A medida foi proposta pela deputada Érica Cocai, do PT do Distrito Federal.
3: Construir as condições via emenda parlamentar para que a gente possa fazer este observatório e termos a partir daí a implementação de indicadores para que a partir do diagnóstico nós inclusive sobre as infecções sexualmente transmissíveis e o seu impacto em cada território, que também é diferenciado.
2: A deputada Érica Cocai disse ainda que vai solicitar a inclusão do recorte de gênero no programa Brasil Saudável, que é direcionado para problemas sociais e ambientais, é ampliar em 300% em 27 o número de usuárias de tratamentos preventivos dessas infecções. As mulheres são muito afetadas por infecções de AIDS, tuberculose, hepatite, HTLV e sífilis, entre elas especialistas e das regiões Norte e Nordeste. No caso da sífilis, por exemplo, 61% das mulheres pretas poderiam ter evitado a doença se tivessem tido acesso ao mesmo tipo de programas que as mulheres brancas. Da Rádio Câmara de Brasília, Silvia Minhato.
4: Justiça. O projeto de Rui Carneiro, do Podemos da Paraíba, estabelece que a atuação perante os tribunais de contas passe a ser atividade privativa da advocacia. Atualmente, outras profissões, como contadores, engenheiros e administradores, podem defender clientes ou apresentar defesas técnicas perante essas cortes.
1: De acordo com o texto de Rui, quando a parte não tiver condições de constituir defensor, poderá ser nomeado ativo ou, segundo a busca garantir o contraditório, a ampla defesa e o devido processo legal em ações nos tribunais de contas.
4: Segurança Pública. A comissão aprova projeto que condiciona a progressão de pena a exame criminológico. A repórter Maria Neves tem mais detalhes.
5: A Comissão de Segurança Pública da Câmara dos Deputados aprovou o projeto que condiciona a progressão de pena à adição de que o preso não apresenta mais risco para a sociedade. Pela proposta do deputado Kim Kataguiri, do Missão de São Paulo, a redução da periculosidade deverá ser atestada por exame criminológico. De acordo com Kim Kataguiri, embora previsto na lei, o exame criminológico, que deveria funcionar como uma ferramenta na execução da pena, progressivamente esvazia. O parlamentar afirma que o projeto recupera a importância da avaliação.
6: O exame criminológico, ele é feito, tem uma análise psicológica, tem uma análise de profissionais de segurança pública, né, tem uma análise do próprio histórico daquele sujeito dentro da cadeia. Então, ainda que o sujeito já tenha cumprido o período de pena necessário para progredir, para avançar, ele tem de avançar diversas condições atestadas pelo exame criminológico.
5: Ainda de acordo com o texto, exame criminológico recomendar a permanência do preso em regime fechado, a avaliação deverá ser realizada novamente em 12 meses. Se abstir, o projeto prevê que o preso poderá cumprir integralmente a pena no regime fixado pela justiça, se configure violação de direito. A proposta de exame psicológico para progressão de pena por condenados pela Justiça ainda terá de ser pela Comissão de Constituição e Justiça. Se aprovada, terá de ser votada no plenário. Da Rádio Câmara de Brasília, mais...
4: Ciência e Tecnologia.
1: Marreca Filho, do PRD do Mar, apresentou projeto que obriga bancos e instituições de pagamento a adotar medidas para prevenir fraudes em operações digitais. Entre as medidas, ele destaca com pelo menos dois fatores, ações de alto risco.
4: Marreca Filho ressalta que a proposta...

0: proposta também prevê boletos ainda disponíveis e aviso ao banco destinatário. O projeto ainda atribui às instituições financeiras a responsabilidade pelos prejuízos quando houver descumprimento das regras ou falha na proteção.
1: Esporte.
2: Vanderlei Bé, do Mato Grosso do Sul, debate sobre os impactos das apostas esportivas na economia e na saúde pública. O parlamentar apresentou requerimento para que a Comissão de Desenvolvimento Econômico realize uma audiência pública sobre o tema.
0: A proposta de Vanderlei Bé prevê a participação de representantes do governo, do comércio, de sindicatos e de entidades da sociedade. Segundo ele, deve subsidiar a análise de projetos relacionados às bets, incluindo uma proposta que proíbe a atividade no país.
1: Economia.
2: A Comissão Mista de Orçamento vai realizar uma série de audiências públicas e entre os temas em debate está a tarifa zero no transporte público. A repórter Silvia Munhato tem as informações.
3: A Comissão Mista de Orçamento aprovou 22 requerimentos de audiências públicas com convites para vários ministros de Estado debaterem despesas de suas pastas. Um dos requerimentos foi apresentado pelo deputado Gilmar Tato, do PT de São Paulo, para discutir a implantação da tarifa zero no transporte público. Segundo o deputado, o transporte é um direito do cidadão, mas ele acaba pagando duas vezes para usar.
4: Uma mãe, quando entrega uma criança todos os dias, ela não passa no guichê para pagar R$10 todos os dias. Ou quando um cidadão vai no posto, consulta, pegar, ela não paga para ele. O que ela, quando entra no sistema de transportes, paga?
3: Diz que 146 cidades brasileiras adotam a tarifa zero como forma de evitar carros particulares. A audiência com representantes dos Ministérios da Fazenda, das cidades e da Casa Civil para discutir fontes de financiamento para a tarifa zero. A comissão também elegeu o deputado Marcelo Álvaro Antônio, do PSDM. As comissões permanentes da Câmara estão fazendo reuniões para aprovar as suas indicações para as emendas ao orçamento de 2026. De acordo com a Lei Complementar 210 de 2024, publicação do orçamento, cada comissão recebeu dos usuários, após consulta às bancadas, as indicações dos autores de cada ação. Essas indicações têm que ser agora aprovadas por cada comissão para constarem de atas que serão encaminhadas aos ministérios. A Comissão de Turismo, por exemplo, aprovou 27 ações, no valor de R$ 30,6 milhões. A maior delas, de 8,5 milhões, foi indicada pelo Aldo Bulhões Júnior, do MDB, para o município de Porto Calvo. O recurso será usado para a urbanização de uma praça. O menor valor foi de quais? Alvo de 3 ações parlamentares. O deputado Valdir Trindade, do Republicanos da Paraíba, também destinou recursos para a construção de praça em Poço Dantas, na Paraíba. Já o deputado Pedro Paulo, do PSD do Rio de Janeiro, destinou dinheiro para apoiar projetos de infraestrutura turística em Barra do Piraí, no Rio de Janeiro. A mesma ação foi proposta pelo deputado Sérgio Brito, do PSD da Bahia, para a cidade de Mulungu, Bahia. Da Rádio Câmara de Brasília, Silvio Munhato.
1: Relações Exteriores.
0: Do MDB de São Paulo, instalação da Frente Parlamentar em apoio à integração União Europeia e Mercosul. Explica que o grupo vai acompanhar a implementação do acordo comercial entre os dois blocos, assinado em 2005.
2: João Cury ressalta que o bloco de livre comércio vai beneficiar setores como a indústria, a mineração e o agronegócio. Na visão dele, a frente para acompanhar as negociações e ampliar a participação no comércio global.
0: Termina agora o Jornal Câmara dos Deputados, produzido pela Rádio Câmara, versão Urani, e apresentação de Val Monteiro e Márcio Aquilissardi. Boa noite.
2: Uma ótima noite para você e até amanhã.
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0: 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E a hora certa, 12:50.
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0: 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E a hora certa, 2:14.
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0: 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E a hora certa,
1: 3:17.
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1: 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E a hora certa, 5 horas.

0: Gaúcho, tudo bem por aí? Tudo legal? Por cá é o Fernando Riquetti, tá no ar, ó, mais um Brasil Caminhoneiro. Programa feito pra você que encara a chuva, sol rachando, serra reta infinita, tempo de parada que o povo não respeita. E muita saudade de casa, né, gente? E o nosso aplauso, ó. Ah, vai pra você, porque se o Brasil ainda é o que é, é porque tem caminhoneiro acelerando, levando a economia pra tudo que é canto nesse Brasil. Simbora nós, Brasil Caminhoneiro, tá no ar!
1: Parceiro, não é de hoje que os combustíveis alternativos estão sendo usados em vários tipos de veículos. E com a necessidade de cada vez mais preservar o meio ambiente em que vivemos, eles ganham ainda mais destaque. É assunto para ele, o nosso repórter especial Francisco Garonce. É contigo, meu irmão!
2: Fala, Riquete, turma do Brasil Caminhoneiro! Os combustíveis têm aumentado tanto nos últimos tempos que tem feito com que o mundo pare para pensar sobre a dependência que temos em relação ao petróleo.
3: O preço de um produto é regulado pela lei da oferta e procura. Se tem muito produto no mercado e pouca gente interessada, o preço cai. Mas quando tem muita gente querendo e pouco produto disponível, o preço sobe. E é exatamente isso que tem acontecido em todo o mundo com os combustíveis derivados do petróleo, que é o caso do diesel.
2: O Brasil foi pioneiro e referência mundial no desenvolvimento de combustíveis alternativos.
3: Em 1975, que surgiu o Programa Nacional do Álcool Proálcool, para tentar reduzir a dependência do petróleo importado.
2: A queima do etanol emite 90% menos gases causadores do efeito estufa do que a queima da gasolina ou do óleo diesel. E isso é muito bom para o meio ambiente. Para os brutos, o etanol chegou a ser usado por algumas montadoras, mas a partir de 2018, o que ganhou força mesmo foi o desenvolvimento de motores a gás. E para entender, na prática, quais são as características desse caminhão que é movido a biometano, nós viemos aqui na fábrica para conversar com quem entende. Uma dúvida que o pessoal acaba tendo no trecho é o abastecimento, Adriano. Esse caminhão, ele pode abastecer nos postos que tem por aí hoje?
4: Sim, pode abastecer em todos os postos, tá? Que já trabalhem com GNV. E todos os caminhões, eles são já saem de fábrica com dois bicos de abastecimento. Um bico que é o bico padrão ABNT, que a gente já conhece, é o bico de abastecimento padrão hoje nacional, e também um bico de alta vazão, conhecido como NGV2, que reduz bastante aí o tempo de abastecimento.
2: Por esses bicos aí abastece também com o biometano.
4: Sim, eles são abastecidos pelos mesmos bicos.
3: O caminhão a gás é bastante ágil, com respostas rápidas aos comandos do acelerador. A explicação é que ele tem um motor de ciclo Otto, com pistões mais curtos que os de ciclo diesel, reduzindo o tempo de reação. O custo deste modelo ainda é 30% maior que o da versão a diesel. Segundo a fabricante, essa diferença é tirada rapidamente na economia com o combustível.
2: A tendência é que cada vez mais eles se tornem a regra, porque o consumo desse tipo de combustível nos traz independência e segurança energética e ambiental.
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1: Diz aí, parceiro, você acha que as ferrovias vão tirar o emprego dos caminhoneiros? Bom, na minha opinião, eu acho que não. Pelo contrário. Primeiro, porque a ferrovia ela é abastecida pelos caminhões. E em segundo lugar, o estradeiro vai diminuir a quilometragem, mas vai aumentar a produtividade. Um caminhão que poderia fazer uma viagem a cada 2 dias pode pegar um trecho mais curto e, de repente, fazer 4, 5 viagens num dia só. Eu fui com a nossa equipe de reportagem até Itaquaquecetuba, município que faz parte da região metropolitana de São Paulo. E eu visitei uma empresa de logística que faz essa integração entre caminhão e o trem. Quem me recebeu por lá foi o Antônio. Ele é gerente de operações. Vamos ouvir.
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7: E esse é o teu dia a dia, né, Antônio? Tem que ficar ali, ó, supervisionando, vendo de perto se tá tudo certinho, né?
8: É isso, a gente tem que acompanhar a movimentação, ver se todo mundo tá às ordens, com a segurança.
7: A gente viu ele ali, né, fazendo ali um carregamento de vergalhões, né? E o curioso, gente, que a gente tava reparando ali na própria ponte, que você já tem um reloginho que já marca a quantidade de toneladas, que é pro caminhão já sair na quantidade exata, né? Agora, além disso, ele precisa passar por uma balança? Como é que é esse processo todo, Antônio?
8: Sim, antes de vir para cá, ele abre o peso na balança rodoviária e aí ele vem com a ordem de coleta e aqui ele faz o carregamento dos materiais que tá solicitando na ordem.
7: Quer dizer, na hora que ele entra, você computa o peso do cavalo mais o implemento e depois, na hora que sai, tem que dar a diferença certinho, não pode ter por onde fugir, né?
8: É isso aí, tem que ser tudo justinho.
1: Otávio é diretor de operações da empresa de logística. Paulinho, roda a matéria aí.
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7: Um vagão como esse, a gente consegue suprir quantos caminhões pelas estradas aí por conta de um transporte da mesma mercadoria?
9: Geralmente, um vagão desse transporta a carga equivalente a 3 caminhões, né? Então, você tem composições que andam com até 80 vagões, uhum, né? Aqui a gente costuma receber composições com até 17 vagões.
7: Como é que é essa questão, rapaz, da relação do caminhoneiro quando a gente está falando aí, por exemplo, do transporte de cargas por trilhos?
9: Eu acho que cada modalidade tem sua vocação, né? O trem são grandes quantidades e uma batelada só. Isso impede que o caminhoneiro fique, muitas vezes, perdendo tempo aguardando carregar e descarregar. Quando você tem essa junção do ferroviário com o rodoviário com um terminal desse, você tem o ótimo dos dois mundos. Grandes trens, grandes volumes vêm para cá e aí a gente consegue coordenar melhor, dando mais produtividade pro caminhoneiro.
7: E isso não significa que você, estradeiro, vai ter o teu trabalho, ó, suprido pelo pessoal aqui da roda de ferro. Pelo contrário, você vai ter mais facilidade, parceiro. E tendo menos custo, né? Porque não adianta nada eu rodar com material desse aí pelas rodovias, com baixo produto agregado, ninguém vai estar ganhando nada com isso e o custo Brasil cada vez mais lá em cima, né, Otávio?
9: Esse é o grande desafio, produtividade e reduzir custo logístico.
7: Bacana, né, gente? Dá para perceber que tanto o transporte rodoviário quanto o ferroviário consegue combinar muito bem e trazendo, ó, tempo de folga e uma remuneração melhor para todo mundo.
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1: Ah, veio o modão.
10: Paulo e na conta.

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1: Ô, parceiro, você tá atento à manutenção do seu pesado? Olha, um dos itens que não pode ser deixado de lado na sua lista de checagem diária é a manga do eixo. Confira na reportagem.
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1: A manga de eixo é item que não pode passar desapercebido. É ela que faz a ligação entre as rodas, os pneus e os braços de suspensão, deixando o caminhão estável e seguro na tocada. O Antônio roda o país de cabo a rabo no seu VM 6x2. Ele está sempre atento à manutenção do seu trucado, viu?
2: Um caminhão que anda desse jeito, você tem que tratar ele muito bem, porque senão, no meio da estrada, você vai dar um problema, hein? Se eu pudesse, ele só andava, como se diz, de roupa nova.
1: É isso aí.
2: É porque é uma coisa que a gente... É a sobrevivência da renda, a ferramenta, né, cara?
1: O serviço de recuperação da manga de eixo é muito vantajoso quando alguma falha é detectada. Para entender melhor todo o processo, viemos conversar com o Marcelo Lima. O Marcelo é instrutor técnico de um truck center na Grande São Paulo.
3: Quando eu tenho uma folga da manga de eixo, eu tenho uma oscilação da roda e isso vai causar uma instabilidade ao dirigir, né? Então o motorista ele vai ficar inseguro em dirigir ali. Ele vai perceber bastante essa questão do próprio pneu, que eu vou ter um desgaste irregular do meio da banda de rodagem para dentro. Por quê? Como eu tenho uma folga, a roda tende a deitar um pouco e sobrecarregar o pneu na parte interna dele. Um eixo à base de troca, muitas vezes você não tem a procedência legal desse eixo. Então, no futuro, pode ser que quem adquiriu esse eixo possa ter algum problema. Quando existe a frenagem do veículo, 70% da carga vai no eixo dianteiro e 30% no eixo traseiro, por causa da projeção do veículo para frente. Então, nesse momento, que é um momento crítico e pode acontecer da gente ter um problema devido a essa questão de rompimento do próprio eixo. O que é interessante, a gente sempre está dando uma olhada na questão da folga e, principalmente, a questão do quê? Da lubrificação, que é muito importante. A cada 10 mil quilômetros, pelo menos, a gente lubrificar a manga de eixo. Aí você vai ter uma longevidade da manga de eixo.
1: Marcelo ensina como fazer o diagnóstico. E é fácil. Com uma espátula, force o pneu e a roda. Se houver folga, peça para alguém acionar o freio do caminhão. Se a folga persistir, é embuchamento. Agora, se a folga parar, o problema está no rolamento. Apesar da correria diária, parceiro, itens de segurança do pesado não devem ser esquecidos jamais.
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1: E agora tem música. Mari Fernandes.

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1: E vamos continuar a nossa série sobre filhos que herdam a profissão dos pais. Hoje, o estradeiro Lucas Correia, de Trindade do Sul, no Rio Grande do Sul, fala sobre o paizão que ensinou a profissão de caminhoneiro. Vamos ouvir.
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2: Samuel, a Vanessa e a Vitória, né? Tem duas meninas e um menino, né? Eu deixo isso aí para eles, que nem o meu pai deixou, né? Trabalhar, ser honesto, o que a gente puder fazer hoje pro pai, fazer pro filho, dizer uma simples palavra, que ama, ligar, mandar uma mensagem, dizer, olha, eu te amo, dizer pro filho, eu te amo, que tu pode fazer hoje, faz hoje, né?
3: Jadeilson com sua esposa Andréia aproveitam o dia de sol para passear no pátio do posto com o filho. O Miguel é a maior riqueza desse paizão coruja aí, viu? Já a educação que o Jadeilson recebeu do pai, rapaz, essa foi rígida.
4: Pai sempre foi aquele cara firme na educação, na alimentação. Sempre foi aquele cara bem durão. Só que assim, hoje eu agradeço, né, cara? Porque do jeito que tá o mundão aí, né?
3: Agora eu tô achando que você foi daqueles guri meio arteiro, né, rapaz? Pelo jeito que você falou do pai ter puxado pouca atenção. Fala pra gente, como é
4: não,
3: que foi?
4: Não, realmente, eu era meio danado.
3: É? Papai chegava a correr atrás com o chinelo, com o cinto atrás,
4: às vezes,
3: não?
4: Às vezes.
3: A Andréia é só orgulho ao falar do maridão.
5: Tem dia que ele chega em casa cansado, acabado. Ele dá 100%. Sempre deu, tempo como namorado, como amigo, tudo, como pai. O Miguel é tudo pra ele, assim. Ele deixa de fazer as coisas pra ele, pra fazer pelo Miguel. E ele é assim, o Miguel, ele quer alguma coisa? Não, amor, agora a gente tá duro. Ele faz hora extra, ele vira chapa aqui no posto. Ele nunca foi aquele cara que bebe, que é de rolê, que é nada. Ele foi um cara... É trabalho, casa, trabalho, então ele sempre deu 100%, quando era só nós dois, 100% em relação ao Miguel. Então, graças a Deus, eu tive tranquilidade e certeza que ele seria um pai incrível.
3: E nessa hora, bateu aquela saudade do paizão, o seu Roberto.
5: Meu pai também é um cara que, pai, avô, sempre deu também 100% dele. Poxa. Nunca deixou faltar nada, mesmo cansado, saía com a gente, que nem agora, a gente passeia. Todo dia a gente dá essa volta de manhã com o Miguel.
3: Que bom.
5: Todo santo dia. Então, meu pai também é o cara que, nossa senhora, é meu super-herói, né?
1: E é isso, turma. Amanhã tem mais sobre filhos que herdam a profissão dos pais.
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1: Música na boleia. Maiara e Maraíza.

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1: Você sabe que o pneu é o principal fator que acaba muitas vezes onerando ou então dando um lucro legal. Isso para o caminhoneiro autônomo, cooperativado, ou até mesmo para você que trabalha fichado dentro de uma empresa. Porque as empresas, vocês sabem, viu gente, eles colocam tudo na planilha. E pneu tem um fator muito importante na hora da formação de um frete. Por isso, parceiro, faça o seguinte, pelo menos uma vez por semana, calibre todos os pneus do seu pesado. Não esqueça, até o eixo livre precisa ser calibrado. Já você que está no três eixos, no bitrem, no rodotrem, ou até mesmo para você que está num treminhão, não marque bobeira não, viu gente? Reserve um tempo, porque isso ó, pode fazer a diferença no final do mês pro seu dia a dia. E outra, viu gente? Pneu calibrado, ó, tem uma durabilidade até 30% maior quando você, ó, conserva ele, trata ele com o devido cuidado. Rapaz, já ia me esquecendo. O step também precisa ser calibrado. Aí sim, ó, coloca uns 10, 15% a mais de pressão para garantir que ele esteja sempre em boas condições na hora que você precisar usar durante a tocada.
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1: Tempo que passa ligeiro, rapaz. Tá chegando ao fim mais um Brasil Caminhoneiro. Sempre na companhia de quem move o Brasil aí pelas estradas. Brasil Caminhoneiro é uma produção da Cobran, Companhia Brasileira de Marketing. Um reco-reco nas costelas aí a todos vocês. Bons quilômetros e até amanhã!
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2: 5:31. 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
3: Olá, bom dia. Bom giorno, bom dia, bom dia, bom dia a tutti quanti. In cui le... Mercoledì, in cui oggi è quarta-feira. E santi del giorno, oggi è dia di Santa Joana Isabel, São Zeferino, Santa Isabel Richard e bem-aventurado João Paulo I. Mateus 23, 28, capítulo 23, versículo 28. Assim também vós, por fora pareceis justos aos outros, mas por dentro estáis cheios de hipocrisia e maldade. Duro hoje, hein? Rojas escreveu: o mesquinho pensar em ser mestre quando nunca se foi discípulo. Estamos na 21ª semana do tempo comum, a lua está em quarto crescente, caminhando para a lua cheia. Com litúrgica verde, missa ou escolha, né?

0: Hora certa.
1: 5h34.
0: Ah, quem pediu aqui uma música? Eduardo Costa pediu a Isaura. Isaura lá de Alto Providência. Vamos lá.
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0: Não, tá aqui não, aqui. Questo qua. Andiamo. Questo.

0: 5h39.
1: Alô, bom dia pra você que está acordando agora, fazendo um café gostoso. Vambora, vambora, bora, bora, bora lá. Quarta-feira, hoje, 26, né? Lune, Marte, Mercúrio.

0: 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Bom dia, aqui é Gerson Otto Jucupa, um alô para minha esposa Juliana, meus filhos Teodoro e Bianca e para a família modelo Toca Capa de Revista. Vamos achar capa de revista.
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R$ 5,45, você que é produtor rural e trabalha com construções, precisa conhecer o serviço do Simão Blaidoro. 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Um bom dia pro Juvenal lá de Aracê. Vamos lá então. Felipe Falcão.

0: 48.
1: Aqui nas montanhas, 5h48. 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

Bom dia, Chico, aqui e também todos os ouvintes. Obrigado ao Homem do Campo. Ofereço a todos os agricultores quem está mandando aqui. É o Adriano Jean. Tá bom, Adriano?

0: 5h53.
1: 5h53, pronto o café? Pronto, né? Então tá bom. Bom, bom, bom. 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Um bom dia aqui. Ah, o Libério Guiço pediu goiano e paranaense. Sou caboclo, mas sou feliz. Então solta pra gente ver aqui.
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né, o Rex? Rex, dormiu, hein? Dormiu, acordou. Ah, acorda agora os outros. Acorda, cachorrada, vem lá. Eita. Vambora, bora. Cadê o pessoal que está tirando leite? Bom dia, Mordar Suevac e Lebizonho. Sissi, já para lá do cartão Skartoff. O que é Skartoff? É descarte, né? E não dava para aproveitar muito bem, então dava lá para as vacas iam distrair comendo e soltava o leite. Mas, gente, tudo era técnica, moderníssima. A Dama

0: pela intercessão Nossa Senhora Aparecida, Jesus tome conta, a Virgem Maria tome conta de todo e cada um de nós. Pela força do Cristo que está vivendo na unidade de todos e cada um.
1: Dai-nos sempre nesta vida paz e amor do bom Jesus.
2: Ó Maria Santíssima, que em vossa imagem milagrosa de Aparecida espalhais inúmeros benefícios sobre o Brasil. Eu, embora indigno de pertencer ao número dos vossos servos, mas desejando participar dos benefícios da vossa misericórdia, prostrado a vossos pés, consagro-vos o entendimento para que sempre pense no amor que mereceis. Consagro-vos a língua para que sempre vos louve e propague a vossa devoção. Consagro-vos o coração, para que depois de Deus vos ame sobre todas as coisas. Recebei-nos, ó Rainha incomparável, no ditoso número dos vossos servos. Acolhei-nos debaixo da vossa proteção. Socorrei-nos em nossas necessidades espirituais e temporais, e sobretudo na hora da nossa morte. Abençoai-nos, ó Mãe Celestial, e com vossa poderosa intercessão, fortalecei-nos em nossa fraqueza, a fim de que, servindo-vos fielmente nesta vida, possamos louvar-vos, amar-vos e render-vos graças no céu, por toda a eternidade, assim seja. Pela intercessão de Nossa Senhora Aparecida, Rainha e Padroeira do Brasil, a bênção de Deus Onipotente, Pai, Filho e Espírito Santo, desça sobre vós e permaneça sempre. Amém.
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1: Olá, bom dia. Hoje, quarta-feira, dia 26, para você que está levantando agora, fazendo um café agora. Bom dia, bom giorno. Vem avante. E Santi del Giorno, hoje é dia de Santa Joana Isabel, São Zeferino, Santa Isabel Richier e bem-aventurados João Paulo I. Mateus capítulo 23, versículo 28. Assim também vós, por fora pareceis justos aos outros, mas por dentro estáis cheios de hipocrisia e maldade. Rojas escreveu: é mesquinho pensar em ser mestre quando nunca se foi discípulo. Vigésima primeira semana do tempo comum, caminhando para a lua cheia, lua está em quarto crescente. Tem umas piovetas marcadas, vamos aguardar, né? Ontem, pela Copa do Brasil, jogou Cruzeiro e Atlético, um jogo pegado, cheio de falta de disputa. Uma reclamou muito do tal do Caio Jorge, chamou de mau caráter, etc, etc e etc. Gols bonitos, ó. 1-1. Hoje tem Inter e Grêmio. Opa! Copa do Brasil. Depois o jogo de volta no dia 3. É, dia 3 de setembro. Grêmio e Inter de novo, né? E de volta. Cruzeiro já fez ontem, né? 1-1. Agora tem o jogo de volta. Campeonato Brasileiro Série B, a Juventude ganhou do CRB 2-1. Também no Série B, o Atlético Goianiense ganhou do São Bernardo, São Paulo, 3-0. Na Libertadores, o Del Valle eliminou o Tolima e esse vai ser o adversário do Flamengo nas quartas de final, Del Valle.

Hoje, na entrevista que a Globo faz, daquela de passar pano, etc., hoje é Renan Santos. Vedaremos, entanto. Segundo os meteorologistas, chuva forte avança hoje pelo Sudeste, Sul e Centro-Oeste. Os Estados Unidos suspendem agendamento para vistos de imigrantes em todo o mundo.

Uma tragédia no Paquistão. Incêndio em hospital, né, deixa ao menos 15 bebês mortos. Né? Paquistão. Na Loto Fácil, uma aposta acertou e as dezenas vão levar 1.400.000. Na Quina, ninguém acertou, niente.

0: 56.
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6: Vamos às cotações. Exatamente. O café baixou de novo. Yeah. É 2 para frente e 3 para trás. Vamos lá. Bebida dura estava 1.740, ele caiu para 1.708, baixou 32 conto, é marque. O Conilão, Bebida Rio estava 1.350, ele caiu para 1.324, 26 conto. E o Conilão estava 1.027, caiu para 1.010, 17 de diferença. Então os preços ficaram assim: 1.708 bebida dura, 1.324 bebida Rio e 1.010 o Conilão. Bom, Agrião caiu 4,55. Alecrim 14,29 também caiu. Alface Crespa Lisa Americana 3,33 é o patamar dela. Alho Porró 10,87 a 12,61, preço médio 11,74, um preço médio muito bom, óleo porró, e mais caiu. E vamos ver mais. Almeirão, estável, 1,82. Brócolo comum, estável, 5,26. Bloco Ninja, 4,33, fraco. Cebolinha, 5,26, estável. Chicória, 3,45, estável. Coentro, 5,28, estável. Couve, 4,55, estável. Deu aquela arrancada lá e ficou lá, né? Tá tudo estável. É, couve chinesa, essa subiu. Tá subindo. Couve-flor branca, R$30 naquele engradado com 8. Estável. Espinafre, R$4, estável. Hortelã, R$9,09, sempre ali, estável. Manjericão, 12,50, subindo. Mostarda, 3,57, estável. Repolho híbrido, o branco antigo, 1,003 a 1,25, subindo, mas fraco, hein? Repolho roxo, 2 a 2,10, fraco também. Rúcula, 5,56, estável. Salsa, 5,88, estável. Salsão, 12,78, esse subindo. Serralha, 4,55, estável. Talhoba, 10,71 subiu bem, 10,71 subindo. Abóbora Jacaré, 2,11 estável. Maranhão, 2,43 estável. Abóbora Jacaré Verde, fraco, 3,83 caindo. Abóbora Japonesa, 2,43 estável. Abobrinha Princesa, 1,53 caiu preço. Abobrinha Italiana, 1,56 também caiu. Berinjela, 2,81 também. Chuchu. 2,11 a 2,22, 2,15 subindo o chuchu. O giló compridinho e redondim, 5,80 no preço médio, subindo. Maxixe, 6,67 caiu. Milho verde com palha, 2,79 estável. Na bandejinha, 7,25 estável também. Pepino japonês, 3,49 subindo. Pepino comum, 3,19 subindo. Pimentão amarelo, R$10 subindo. 9,67 a 10,33. Ele deu preço médio R$10, pimentão amarelo e vermelho. E o pimentão verde, esse fraco, hein? Ah, caiu. 3,33 a 4,7, preço médio 3,65. Nem a metade do outro. Vamos lá. O quiabo caiu também, 6,48. E o tomate cereja, 5,75 subindo. Tomate italiano, 4,70 no preço médio, caindo. Subindo, longa vida, tomate extra, longa vida, esse deu uma arrancada excelente em 2 dias. 5 a 6,67, preço médio 5,95 no tomate longa vida extra 2A. Eita. Tá bom? Vamos lá, vagem rasteira, 10 conto no quilo, vagem macarrão 5,45. A mandioca do Nene subindo, mas lentamente, mas tá. Vamos lá. Cadê aqui? Também conhecido como aipim extra. 3 a 3,21, 3,13 subindo. Alho brasileiro 5/6, 16. Argentino 19. E alho importado branco chinês 16,60. O nacional está mais barato de todos os três. Batata baroa 7,33 do preço médio, subindo. Batata lisa ágata, 3,23 subindo. Batata doce, 3,67 estável. Batata lisa aster, subindo. 4,18 a 4,52. Preço médio 4,35. Beterraba, 3,83. Cará, 4,21. Cebola amarela C3, é comum, né? 3,94 subindo. E a cebola roxa C3, 5,69 no preço médio, subindo. Cenoura, 4,67 caindo. Gengibre, fraco. Nossa, o gengibre marcha ré. 1,83 a 1,94, preço médio 1,90. Imagina, ele já chegou a 4 e tanto. Sobrou. Inhame dedo, 3 a 3,50 subindo. Melhorou. Abacate comum, 2 a 2,50 estável. Mais o que aqui? Banana figo, R$3. Banana maçã, 4,50. Banana nanica, 3,63. Banana ouro, 4,50. Banana prata, 5,17 subindo. Banana terra, 5,67 subindo. Coco seco, R$7. Coco verde, 3. Aquele 2 quilos, né? Goiaba vermelha, 5,25 subindo. Goiaba vermelha, 4,83 a 5,75. Deu preço médio, 5,25. Laranja Bahia, 3,94, fraco. Laranja, vamos lá, laranja não, Lima da Pérsia, 4,72, fraco. Limão siciliano, 7,33, estável. Limão Taiti, esse de tudo que está com preço alterado para cima, esses que surpreendeu. Limão Taiti, é aquele lá do tamanho 256-324, né, que é uma nomenclatura para saber o tamanho dele, é R$ 7,06 a R$ 7,22 um quilo de limão Taiti. Muito bom preço. Mas não vai me tirar verde, meu Deus, hein? Casca grossa, assim, não. Vamos lá. Maçã Fuji, R$ 6,42, subindo. É, maçã Gala, R$ 6,28, caiu. É, mais o quê? Mamão Formosa, R$ 4,00. Meio fraquinho, hein? E o Havaí, tipo 18. Isso, esse tá bom de comprar, hein? R$ 2,87 a R$ 2,94, preço médio R$ 2,91 no quilo do Havaí de 18, papaya. Manga Palmer, R$ 6,31. Tome, R$ 6. Maracujá azedo. Nossa. R$ 12,17. Caro, hein? 12 a R$ 12,39 deu R$ 12,17 no preço médio. Melancia redondinha, R$ 2,60. Subiu. Melão orange, aquele meio, hein, avermelhado, não, assim com laranja, é, mais ou menos. R$ 10,92, é, pele de sapo, né, que é mais barato sempre, R$ 5,77. Melão amarelo extra, R$ 9,50, estável aí. Vamos lá, morango. O morango desceu, ficou, R$ 15,00. A R$ 17,33 deu preço médio R$ 16. É fraco, hein? É. Tangerina Pocan. Estava em R$ 4,20, R$ 4,29, deu preço médio R$ 4,26. R$ 4,20 a R$ 4,29, preço médio R$ 4,26. É. Vamos ver o que nós temos aqui. Ovo agora, né? Ovo codorna. 103, 107, subindo. Ovo branco extra, 140, caiu um pouquinho. E o vermelho, 180, esse subiu. Tá um preço, a mercado aquecido, mercado de ovo. Mas não é nada exagerado. Feijão preto, R$ 5,50, R$ 6,04, preço médio, R$ 5,79. O feijão manteiga, R$ 8,00. Amendoim com casca, R$ 7,70. Milho, feijão vermelho, R$ 6,07 a R$ 6,30, preço médio R$ 6,22, subindo. Milho seco, R$ 2. Farinha de mandioca, R$ 4,40. O fubá, a R$ 4,21, deu R$ 4,13 no preço médio. E uva passa, que o mandioca não vai comer mais, porque ele não vai comprar, porque está muito caro, mas agora baixou. R$ 13,80 no quilo de uva passa.

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agora aqui nas montanhas, 6h48, andiamo. 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Andiamo.

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6: 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Bom dia.

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Bom giorno. 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Tijuco Fest, em Tijuco Preto, Domingos Martins, que dia? 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Dia 29, sábado, às 10 horas, tem concurso de marcha. 20 horas, tem show com Leandrinho dos Teclados, 22, os Gargantas de Ouro e o DJ Geo. 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Após show com Ernesto Matias, haverá completo serviço de bar e churrascão lá no Tijuco Fest, em Tijuco Preto, Domingos Martins, neste final de semana agora, seguinte.

7:02, é isso? É. O Capixaba pediu, nós vamos tocar aqui pra ele. Cada volta é um recomeço. Sará? Sará?

Bom dia pro comendador, bom dia pro Patrick, já na estrada, bom dia. 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

0: Hora certa aqui, 7:08, é isso, Mandioca, hein?
1: 7:08.
0: São Lourenço diz o Venap, autopeça. Andaço, timinho ordinário, hein? Ganhando de 1-0 do Cruzeiro, que ontem jogou, mas também não foi aquelas coisas, não. E ficou 1-1 com o Atlético, né? Um jogo bastante tumultuado, cheio de faltas. Aquele bambambam lá do Cruzeiro. Acho que ele foi exagerado. Deixa eu mandar um alô aqui pra quem aqui, vamos

Toca para mim, Roberta Miranda. Eu vou mandar para você da rádio, obrigado. Para o Isaías e até o Isaías lá na Brasil Nova. Para minha amiga Lúcia, lá em Alto Caxixe, agradeço. Quem está falando é a sua.

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5: 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De você. Sete e 18 agora. 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Muito bem. Quais são os 10 municípios que mais produzem café? Muito bem. Vamos lá. José Luiz Moisés mandou pra gente essa classificação aqui, que nós já tínhamos visto aqui esses dias passados, e vamos reforçar. O município que mais produziu no ano passado foi Patrocínio. É um município, não é Patrocínio Paulista, não, é Patrocínio. 1 milhão e 70 mil sacas de café. o segundo município mais produtor, por, na verdade, não é tanto, às vezes, o município, porque, mas lá tem cooperativas ou tem grandes compradores. Então, é, conta no município, né? Rio Bananal é o segundo município, aqui já é Conilão, né? 801.550 sacas em um ano. Linhares foi o terceiro município, 774.000 sacas. Vila Valério, o quarto município mais produziu, 570.000 sacas. Aí em quinto vem Manhuaçu. Os municípios vizinhos a Manhuaçu, tudo planta o café, né? São João de Manhuaçu, então é. Acho que dá 80% do território do município é café. Mas vamos lá, Manhuaçu, 565.000 sacas aqui. Não é o Conilão, não. É o Arábica. Brejetuba é o sexto município que mais produz café. 540.000 sacas. Pedregulho, que é a terra do famoso Orestes Cuesta, já falecido, é Pedregulho. 522.000 sacas de café. Ibiraci, que é lá na divisa com Franca, 520.000. Campos Gerais, perto também, 510.000. E em décimo lugar, Colatina, 475.000. O Espírito Santo, entre os 10, tem segundo, terceiro, quarto, o sexto e o décimo município que mais produziu café. O que nós ganhamos com isso? 15 anos prometendo que vai duplicar 262 e a gente com essa produção enorme. A 101 agora que está começando a ficar pronto os trechos de duplicação. Ah, o estado que paga todas as suas contas em dia. Todas. Os financiamentos que pega, né? Por exemplo, agora essa cidade de Castelo e outras pegou o financiamento do BIRD, mas não atrasa pagamento de neto, tá tudo certinho. O que nós ganhamos? Banana. Temos que sustentar outros estados que não produzem para pagar suas contas. Não é só o Espírito Santo, né? Vários estados do Brasil pagam outros. Essa República Federativa vai ter que mudar, que isso não vai, não. Uns trabalham, os municípios fazem de tudo, né, para a produção aumentar, etc, etc. Para o estado depois não ter que bancar para os outros. Olha lá. Olha que coisa incrível aqui. O município que mais produz, no caso, que mais comercializa, é Patrocínio, Minas Gerais, divisa com São Paulo, lá pertinho. Depois vem Rio Bananal, Linhares, Vila Valério. É muito, 800, 1.500, 1.500, 2 milhões, vai junta mais 2 milhões e meio. E 3 milhões de sacas, Espírito Santo. Não tem nenhuma rodovia nossa. Nós só temos duas grandes rodovias, né? Uma que corta norte e sul e outra que corta leste e oeste. O que a gente ganha? Nessa leste e oeste, principalmente, é banana, mandioca. Valeu, José Luiz Moisés, nosso correspondente.

Le Mans. O que, que é Le Mans? Le Mans. Time francês que tem capixabas como proprietário e estreia na primeira divisão. Olha, vamos ver. Eles entraram na investida feita pela gestora Oatfield, a primeira da América Latina focada totalmente em investimentos esportivos. Publicado no dia 26, portanto, matéria nova. Le Mans Futebol Clube. Após 16 anos em divisões inferiores, voltou à primeira divisão francesa no último sábado em um empate de 2-2 no Stade Brestois. Em um grupo de investidores capixabas tem um percentual da sociedade do clube francês. Eles entraram na investida pela gestora Oatfield, e a primeira da América Latina focada só no esporte. Os capixabas que entraram com 5% no aporte após mais de 100 milhões feito no Le Mans. A operação fechada em maio de 2025 inclui o goleiro titular do Real Madrid, Courtois, né? Bom esse goleiro. E o tenista Djokovic e o piloto de Fórmula 1 Felipe Massa. Eita, desde 2023 que investidores do Espírito Santo são parceiros em aportes esportivos. Tá bom, deixa eu ver. Não fala quem é que faz isso aqui, né? Mas tá bom. Andiamo, allora.

Desde 2023 que investidores do Espírito Santo são parceiros da Outfield em aportes esportivos. Na oportunidade, em um fundo local criado pela Nasca e Valor Investimentos, os capixabas entraram na SAF, Sociedade Anônima de Futebol, do Curitiba, que saiu da segunda divisão e hoje está na parte de cima da tabela do Brasileirão. Há 3 anos, Outfield, que é o braço esportivo da Tree Corp, comprou 90% das ações do clube paranaense. No ano passado, uma parte das ações foram vendidas para o grupo Independiente del Valle, que é vai ser o adversário do Flamengo. Vamos ver que bicho vai dar. Então, tá, boa sorte para os capixabas que são investidores no Le Mans. 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Bom

Um bom dia pra Sônia Pereira. Bom, vamos lá. Deus abençoe. Sempre toda a sua família. Obrigado. Vamos nós. Eduardo Costa.

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2: 7:35.
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7h38 aqui. 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Bom.

0: Vamos ver aqui quem pediu o quê aqui. Vamos lá, vamos lá, vamos lá, vamos lá. Quem é o Dalmácio? Dalcimar. Dalcimar. Dalcimar. O que você pediu aqui, Dalcimar? Barnabé, meu Deus, desde do tempo, hein? Tempo que o Flamengo não tinha nem Zico, jogava não. Tinha Liminha, carregador de piano, lembra? Então, você lembra desse tempo. Sonho do Barnabé. Então vamos ver o que o Barnabé sonhou. Ah, mas gente.
1: O sonho do Barnabé.

Foi assim na primeira noite, na segunda e na terceira. A voz aparecia, dava o palpite. No dia seguinte eu jogava e era positivo. Dinheiro

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Agora são 7h43. Bom dia, quem tá mandando bom dia aqui? Não tem o nome mais, gente. Não tem nome. Toca a música da matemática, vamos lá. Essa matemática aqui, que o Brasil tá sofrendo disso aqui. O pessoal não sabe fazer conta. É Oséias. O Zé que pediu. Tá bom, vamos lá, vamos fazer conta. Aprender a fazer conta. Aritmética.

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A Idalina mandando uma saudação para sua amiga Catarina e para todas as amigas e amigos também, e as irmãs Freitas, aqui as irmãs Freitas fazendo uma prece para Santo Antônio, porque o negócio está feio.

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6: A justiça mandou as Casas Bahia reintegrar mil seiscentos e poucos funcionários. Para vender o quê? Não tem mais nada para vender. Tá tudo travado. Produtos da Samsung não vai ter mesmo. As Casas Bahia devem. As Casas Bahia deve, né? Que é a instituição, deve. Quanto? 958 milhões. Um bi. Só para Samsung.

ninguém se pergunta por que empresas estão indo embora. Imagina o que a coisa vai falar isso. O G1? O UOL? Vai falar, mas sem fazer uma análise mais ainda. Häagen-Dazs foi embora. Haribo. Haribo é fabricante alemã de doces conhecidos como balas de gelatina, aquela balinha de gelatina em formato de ursinho. Foi embora também. A Ford foi embora. Hoje revende carros produzidos na Argentina, ou se não no México. A Mercedes abriu uma fábrica, montou uma fábrica moderna em Iracemópolis. Fechou e foi embora. Forever 21 chegou ao Brasil em 2014, suas primeiras lojas do país naquele ano. A rede americana de moda chegou a ter 15 unidades brasileiras, foi embora. A Fnac, a rede francesa, começou em 2000, com lojas que combinavam livros, músicas, filmes, era ótima, eletrônico e outros produtos culturais. A marca chegou a ter 12 lojas e foi embora. Walmart chegou ao Brasil em 1995, construiu uma operação de lojas em diferentes regiões do país. Em 2018, o fundo Advent International comprou 80% da operação brasileira da Walmart. A partir da mudança de controle, o negócio passou por uma reestruturação e a marca Walmart começou a ser substituída por outras bandeiras. A Sony foi embora. Chegou ao Brasil em 72 e foi embora. A Nikon, fabricante de câmeras e equipamentos fotográficos, né, que é o melhor do mundo, era, né? Foi embora. Laboratórios Roche, esse, 1931, estava no Brasil. A fábrica grande era no Rio de Janeiro, Jacarepaguá. Fazia Rivotril, Lexotan, Bactrim, né, dentre outras. Foi embora. A Topshop, marca britânica Topshop, né, de lojas de shopping, JK e Iguatemi, São Paulo. Marca chegou a ter 4 endereços no estado de São Paulo. Foi embora.

Um bom dia para quem aqui, bom dia para quem, para o Jardel Viçosa, que quer homenagear a imigração, mas ele quer homenagear o pessoal que está jogando a Copa do Brasil. É, então, tocar uma música especial para esse pessoal que vai estar disputando a Copa do Brasil.

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1: 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Andiamo qua. Demo avanti, cosita. E bem. Vamos lá.

0: Um bom dia pra Luzia Brandão. Luzia, bom dia pra você. Eu vou tocar outra música pra você aqui, tá? Ó.
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0: Princípia, princípia não, que é princípio.

Bom dia, Chico, bom dia, bom dia. Quem tá falando bom dia aqui? Bom dia, o Noel Klein. O Noel, bom dia pra você. O que, que foi que você... Toca o Irapuru? Vamos achar o Irapuru pra você. Já tudo saudosos, esse pessoal que compunha o grupo Niro Amaro e seus cantores de ébano. Inclusive o da voz grave, que era o Noriel Vilela.

aqui que coça ali com a espeta, espeta, cara, devo ver, cara. Vamos achar aqui.

0: 8:18.
1: O Irapuru.
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0: 8:28.
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Agora aqui, que horas? 8h38, andiamo, é. 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Bom dia, bom dia, bom dia. Vamos aqui, ver aqui. Vamos lá. Aqui. Aqui. Eu gostaria de ouvir a Muxor Carolina. Ofereço pro Gesto, pro Rogério, pra Luciana, pro Robinho dos Morangos lá em Ribeirão do Meio, pra todos da oficina. Bicuíba, a Zezé que oferece. Tá bom, Zezé?

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Vamos là, vamos là. Io sono Keila Coimbra. Gostaria di pedir uma música, oferecer para Kelly e para o Brian, que estão na produção de Altas Delícias lá no Recanto da Kelly. Ligado desde as 6 da matina. Sou de Alto Jucu, Aparecidinha. A música é Goiânia. Deus abençoe a todos. Nós, Chico. Então, essa rádio é top demais. Ai, ai.

0: Tá fazendo dieta? É, então vamos.
1: Como é que vai?
2: Bom.
1: Uai, o senhor tá assim com um tipo melhor, mais corado, né, compadre? Andou emagrecendo, parece. Alguma dieta, compadre?
2: Ih, compadre, esse trem é um drama.
1: É um drama.
2: Tem pelejado, tem lutado. Isso não tem história pro senhor.
1: É, vamos ver.

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1: Já imaginei tu é no anzol, se não me cuidar, perco meu xodó.
2: Ei, perdeu o xodó, eu tenho um erro, quase.

0: bongo.
1: É triglicerídeo e colesterol. Se não se cuidar, você vai pro pó.
0: Ei, compadre, meu doutor, acabou com você, uai.

0: Dá-lhe paz, não tem Deus, não é? É, tem difícil o tal de emagrecimento. É, vamos pra roça, gente, que tem lá funciona.
1: Então, uma enxada, uma foice, ajuda muito. Ele foi, é a receita dele. Um bom dia pra quem? Pra música, pra Zezé Luciano, aqui, quem é aqui mesmo? É a Maria Aparecida Lass. Muito bem.

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3: 9:01 aqui nas Anhas Capitais. Bom giorno, giorno. É, você que estava sempre conosco aqui na Rádio MZ, Rádio da Família. Você e o Chicão usando a rádio, né? Nosso querido Chicão é apresentando a animando nossas manhãs aqui na Rádio da Família, né? Agora nós vamos jogando segmento na grade. Eu sou Edson, olha, a gente juntinho e misturado às 13 horas. Graças aquele lá de cima, hein? Claro, o melhor ouvinte sintônico com a gente. Bom dia pra você que está ligado aí no Rio. Bom dia pra você também que está pisar, hein? Lembrando que hoje vai sortear mais uma carteira. Sorteio presente de uma moto Honda Bros 60 0km, também um caminhão Mercedes-Benz Arelo 0km, Mercedes-Benz, né? Celo 0km, hein? Continua na pele, daqui a pouquinho eu vou mais um pouco. E os animando aqui, os telefones já estão ligados pra você. Vamos da grade, hein? Começando bem. 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
2: 9:17.
3: E nós

0: já estamos aqui de volta com Manhã Você, 9h17. Agora vamos dar um recado e falar do nosso sorteio de hoje. 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E no final da nossa grade, a gente vai sortear, então, mais uma cartela hoje, né? E outra amanhã, para o sorteio beneficente aí da moto Honda Bros 160 cilindradas, que é zero quilômetro, e também o caminhão Mercedes-Benz Acelo, zero quilômetro também, que acontecerá no domingo às 15 horas, lá na Tijuco Fest, hein? Tijuco Preto. Para você participar é muito fácil, os telefones já estão liberados, basta você entrar em contato conosco, pode ser pelo telefone fixo 28-3546-3068, também pode ser pelo zap, o recadão aí, 28-999-28-3068, são os telefones disponíveis para você entrar em contato conosco, informar o seu nome completo e o bairro de onde você mora, e boa sorte, hein? Vamos juntos na pegada aqui do Manhã Você. Previsão do tempo para hoje. Hoje é quarta-feira, hein? Quarta-feira, dia 26 de agosto. A previsão do tempo, segundo o Instituto Incapé Coordenação de Meteorologia. Nesta quarta-feira, o tempo segue com previsão de chuva rápida pela manhã na região sul do estado, devido à entrega de umidade marítima. Nas demais regiões do Espírito Santo, o tempo será com sol entre algumas nuvens, mas sem previsão de chuva. As temperaturas aumentam um pouco mais. Aqui na região serrana, o sol com algumas nuvens, né? Mas sem previsão de chuva também, nas áreas menos elevadas. As temperaturas mínimas são de 18 e a máxima de 28 graus Celsius. Já nas áreas mais altas, a mínima é de 16 e a máxima de 26 graus Celsius. Previsão do tempo, então, para hoje, quarta-feira, abençoada. Papai do Céu no comando sempre. Nós vamos tocando a semana. Obrigado aí a você que está em sintonia conosco. Boa sorte no sorteio, tá? Todo mundo que se cadastrou ontem vai continuar concorrendo hoje, e os telefones estão liberados aí, beleza? Para brilhantar a nossa grade musical, fiquem à vontade. Pode entrar em contato conosco aqui na Rádio da Família, hein? Andiamo!
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3: 9:34.
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1: É, e nós vamos que vamos na pegada aqui do Manhã Você até as 13 horas. Hora certa, Jovem Dimas.
2: 9:36.
1: 9:36. 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Gostaria de mandar um alô aí pra Bruna, lá do bairro São Rafael. Gostaria de participar do sorteio. Alô, Bruna. Bruna, nome completo, Bruna, por favor, hein? Galera, pra participar do sorteio, nome completo, ok? Nome completo e o bairro de onde você mora, tá bom, Bruna? Você ouvindo o recado aí, você completa aí o nome seu direitinho, tá bom? Obrigado pela participação. Adélia Buger, Salvador, lá de Cristo Rei, Domingos Martins. Abraço a todos da rádio, muito obrigado. Para você também, para sua família, ótima e abençoada quarta-feira. Nós vamos que vamos na pegada do Manhã Você.
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5: É, e nós vamos que vamos na pegada aqui do Manhã Você. 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Oportunidade de emprego, China Park Eco Resort, em Domingos Martins, está contratando em monitor de piscinas. Interessado deve entrar em contato no telefone 27 999 12 6251. Dimas, hora certa.
6: 9h51.
5: 9h51. Quem tá ligado com a gente na Rádio da Família é a Dona Idalina, a comunidade Cristo Rei, querendo ouvir Skank.

0: 10:04.
1: 10:04, animando a nossa manhã de quarta-feira. Bom demais, Skank, beleza pura. Também tivemos o Tears for Fears, The Change. E também a Dua Lipa, participação da grande banda Maná, né? Oi, é meu amor, música bacana aqui na FMZ. A gente vai para um rápido intervalo. Manhã você, aqui o seu dia fica ainda melhor, hein?
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0: 10:06.
1: 10:06, já estamos de volta aqui com Manhã Você, e a Farms de Pedra Azul está sempre pronta para melhor lhe atender, e por isso atende com plantão em fins de semana e alternados, para que você possa ter a tranquilidade que precisa, claro, quando sua saúde mais exigir cuidados. 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Galera sintonizada com a gente, o nosso alô, o nosso carinho lá pra Socorro. A Socorro querendo ouvir o Gustavo Lima, bom demais, hein? Ficha Limpa, a gente vai tocar no nosso bloco, tá? No decorrer do bloco. Ela oferece pra todos aqui da rádio, bom demais pra mim, obrigado. Hein? Pra Lúcia no Alto Caxixe Frio, seus amigos aí da Vila Móveis, também para o Isaías lá na Brasil Nova. Beleza, Socorro, obrigado e boa sorte no sorteio pra você, tá bom? Vamos curtindo aqui, Rádio FMZ, os melhores sucessos você encontra por aqui, hein?
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7: É, e logo mais, depois da oração do Ângelus, a gente vai sortear mais uma cartela hoje, hein? Uma cartela para o sorteio beneficente de uma moto Honda Bros 160 cilindradas, zero quilômetro, e também um caminhão Mercedes-Benz Acelo, zero quilômetro também, que acontecerá no próximo domingo, às 15 horas, lá no Tijuco Fest, em Tijuco Preto. Hein? Os telefones estão liberados aqui na rádio, 28 3546 3068, e também o zap 28 999 28 3068. Basta o nome completo e o bairro de onde você mora e boa sorte! Quem tá querendo participar do sorteio, quem tá ligado com a gente, é a Laurissa Alves, lá na Vila Betânia. Bom dia, Laurissa! Também vai o nosso alô para Delma Dordenone, lá de Barcelos, Domingos Martins. Gostaria de participar do sorteio da cartela e queria oferecer uma música para os amigos da Estufa Monte Verde, do Roupa Nova. Obrigado, a gente vai tocar daqui a pouquinho Roupa Nova, tá bom? Agora nós temos uma outra música aqui na grade, mas vai um grande alô. Abraço para a galera aí da Estufa Monte Verde. Vamos que vamos na pegada.
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8: 10h33, vamos de recado aqui na Rádio da Família. 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
2: É, e nós já estamos de volta aqui com Manhã Você e a hora certa com o Jovem Dimas.
3: 10h48.
2: 10h48, nossos alôs de hoje, hein? Galera sintonizada conosco aqui, obrigado pela participação de cada um. Galera querendo ganhar a cartela, hein? É, logo mais depois da oração do Anjos tem o sorteio da cartela, bom demais, hein? Bom dia, me chamo Cleidiane Aparecida Zambon, sou de Alto Tapera, gostaria de participar do sorteio. Tá, boa sorte para você. Bom dia, abençoada quarta para você e para sua família. Sônia Busato, Vila São Miguel, quero participar do sorteio. Boa sorte. Joel Gomes, Vila Betânia, bom demais, bom dia. Nina Canieri no centro, oferecendo música aí pras amigas, também a Maria Neuza Dorigueto Pizol, lá de Alto Jucu, Domingos Martins, tá querendo ver a Paula Fernandes, a gente vai tocar na sequência.

Eliete Bernardo, bairro São Rafael, bom dia, quero participar do sorteio, manda uma música pro meu esposo Valmir, Bike, bairro São Rafael, beleza, beleza, a gente vai aproveitar e vamos tocar a música da galera da Estufa Monte Verde, hein? Vamos relembrar o sucesso aí do Roupa Nova.

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5: 11:06. 11:06. Vamos de recado aqui na Rádio da Família. 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
5: Galera pediu aí a Paula Fernandes, a Nina, hein, Canelli, lá no centro. Paula Fernandes, Navegar em Mim, agitando aí a nossa manhã de quarta, hein?

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4: Utilize veículo apenas quando necessário. Os carros são responsáveis pela liberação de uma grande quantidade de poluentes na atmosfera. Sendo assim, restringir seu uso é importante. Se o local de destino é próximo, por que não ir a pé? É importante lembrar que as pessoas que possuem carro devem sempre realizar a manutenção do veículo para evitar que mais poluentes sejam liberados.
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8: 11:35. 11:35. 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E foi perdida aí uma cachorra Shih Tzu, cor preta com branco, com laço roxo, atende pelo nome de Maia. O animal fugiu do bairro Esplanada. Quem tiver informações, favor entrar em contato conosco aqui na Rádio FMZ. Andiamo! Daqui a pouquinho tem sorteio, hein? Daqui a pouquinho a gente vai sortear mais uma cartela aí. Sorteio beneficente de uma moto Honda Bros 160 cilindradas, 0 km, 0 quilômetro. E também um caminhão Mercedes-Benz Acelo, 0 quilômetro, que acontecerá no domingo, às 15 horas, no Tijuco Fest, em Tijuco Preto. Muita gente participando, muita gente querendo ganhar a cartela, hein? Os telefones estão liberados aqui na rádio. Daqui a pouquinho, depois da oração do Ângelus, a gente vai fazer o sorteio da cartela. Lembrando que amanhã a gente sorteará mais uma cartela, ok? Atendendo a pedidos, galera pedindo música aqui, hein? Ah, nosso alô. Lá, bom dia, Edmar. Gostaria de ouvir uma música de Michael Bublé. Home, ofereço pra você e pra todos os ouvintes da Rádio FMZ. Obrigado, é a Lady. Vamos tocar na sequência pra você.
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5: 11:49.
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6: 10 minutinhos para as 12 horas. Nós vamos que vamos na pegada aqui do Manhã Você, hein? Gostaria de mandar um alô lá pra galera da Autopeças Sossai, sintonizado com a gente. O Otávio Rodrigues Anão tá querendo ouvir uma música do Gustavo Lima, né? Apelido carinhoso. A gente vai tocar depois do sorteio, tá bom? Mas obrigado pela sua participação. Boa sorte no sorteio. Um grande abraço aí pra todos da Sossai Autopeças, sintonizados aqui na Rádio da Família. 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Alô pra Celina Lourençon, querendo participar do sorteio. Boa sorte, Celina. Bom dia, Edmar. Pitty, gostaria de ouvir a Pitty. Um alô vai pra Elza, pra Serli, pra Geise, pra Neia, galera lá do Jaguaré. Beleza, beleza, obrigado pela participação. Vamos juntos na pegada até as 13 horas. Com a graça de Deus, estamos por aqui, hein?
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1: 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E a hora certa, meio-dia.
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3: O anjo do Senhor anunciou a Maria, e ela concebeu do Espírito Santo. Ave Maria, cheia de graça, o Senhor é convosco. Bendita sois vós entre as mulheres, e bendito é o fruto do vosso ventre, Jesus. Santa Maria, Mãe de Deus, rogai por nós, pecadores, agora e na hora de nossa morte. Amém. Eis aqui a serva do Senhor, faça-se em mim segundo a vossa palavra. Ave Maria, cheia de graça, o Senhor é convosco. Bendita sois vós entre as mulheres, e bendito é o fruto do vosso ventre, Jesus. Santa Maria, Mãe de Deus, rogai por nós, pecadores, agora e na hora de nossa morte. Amém. E o Verbo divino se fez carne e habitou entre nós. Ave Maria, cheia de graça, o Senhor é convosco. Bendita sois vós entre as mulheres, e bendito é o fruto do vosso ventre, Jesus. Santa Maria, Mãe de Deus, rogai por nós, pecadores, agora e na hora de nossa morte. Amém. Rogai por nós, Santa Mãe de Deus, para que sejamos dignos das promessas de Cristo. Amém. Oremos. Infundi, Senhor, a vossa graça em nossos corações, para que, conhecendo pela mensagem do anjo a encarnação do Cristo vosso Filho, cheguemos por sua paixão e cruz à glória da ressurreição. Pelo mesmo Cristo, Senhor nosso. Amém. O Senhor esteja convosco. Ele está no meio de nós. Abençoe-vos, Deus Todo-Poderoso, o Pai e Filho e Espírito Santo. Amém. Louvado seja nosso Senhor Jesus Cristo, para sempre seja louvado.

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6: Meio-dia e 8.
7: É a hora certa nas montanhas. Obrigado, jovem Dimas. 12:08. Boa tarde para você que está em nossa companhia. E vamos falar um pouquinho mais sobre a Tijuco Fest. É, lá em Tijuco Preto, Domingos Martins, próximo final de semana, dias 29 e 30 de agosto, com entrada franca. Confira comigo a programação. No dia 29, no sábado, às 10 horas, concurso de marcha. Às 20 horas, show com o Leandrinho dos Teclados. Às 22 horas, show com os Gargantas de Ouro e também de DJ Gil. Já no dia 30, no domingo, às 10 horas, show com Marlin Moreira e Gugu Gaiteiro. Às 12 horas, almoço típico. Às 15 horas, sorteio beneficente de uma moto Honda Bros 160 cilindradas 0 km e um caminhão Mercedes-Benz Acelo 0 km também, hein? Após, show com Ernesto Matias. E lembrando que haverá completo serviço de baixo, churrascão Aquilo, Tijuco Fest em Tijuco Preto, Domingos Martins, dias 29 e 30 de agosto, com entrada franca. E agora aqui na pegada aqui do Manhã Você, vamos sortear então mais uma cartela, lembrando que tem muita gente se inscrevendo aqui para o sorteio das cartelas. A gente vai sortear mais uma cartela amanhã, tá bom? Uma aqui agora e amanhã outra cartela, a última. Você pode retirar aí, quem os ganhadores, né? Podem retirar aqui na Rádio FMZ, anexa ao posto SMIG. Vamos rodar? Muita gente participando, boa sorte, rodando. Sorteio beneficente, uma moto Honda Bros 160 cilindrada, 0 km, um caminhão Mercedes-Benz Acelo. Opa, saiu, é uma ganhadora, hein? Maria Neuza Dorigueto Pizol, moradora de Alto Jucu, Domingos Martins. Maria Neuza Dorigueto Pizol, Alto Jucu, Domingos Martins, ganhadora de hoje. Maria Neuza Dorigueto Pizol, Alto Jucu, acabou de ganhar então a cartela para participar do sorteio beneficente. Próximo domingo às 15 horas, lá no Tijuco Fest, Tijuco Preto, hein? A gente vai entrar em contato agora com a Maria, se a Maria não estiver aí ouvindo. Maria Neuza Dorigueto Pizol, moradora do Alto Jucu, Domingos Martins. Bom, a gente vai amanhã sortear a última cartela e todos que se inscreveram hoje vão continuar participando amanhã. Então, boa sorte e a gente vai que vai seguindo a nossa grade aqui na Rádio da Família 107,1, a Rádio FMZ, aqui nas Montanhas Capixabas, hein? Eu sou o Edmar Mazioli, a gente vai no comando do Manhã Você de segunda a sexta-feira, das 9 da manhã até as 13 horas, com informação, alegria, descontração. Claro, o melhor ouvinte está sempre aqui em sintonia conosco, nas Montanhas Capixabas.
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1: Meio-dia e 21. 12 horas e 21 minutinhos, bom demais, hein? Tivemos aí no nosso bloco a Rihanna, We Found Love, participação do Calvin Harris. Também a Locke, Never Let Me Go, participação aí de Martini, Ziba. Também de Chainsmokers, participação Coldplay, Something Like, Just Like This. Músicas aí do bloco animando a nossa quarta-feira. 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
0: Meio-dia e 34.
4: 12:34 aqui na mais ouvida Sul Serrana. Eu gostaria de mandar uma boa tarde, né, pra Lica. A Lica toca Jolene da Dolly Parton em homenagem à nossa querida rainha do country, que faleceu ontem. A Dolly Parton faleceu ontem, dia 25 de agosto. Vou falar um pouquinho aqui agora. A Dolly Parton morreu após tratamento recente aí contra um câncer, dizem assessores, né? A lenda da música country morreu ontem, terça-feira, dia 25. A cantora foi eleita aí para o House da Fama do Country e do Rock and Roll e ganhou 10 prêmios no Grammy. A morte da cantora foi anunciada em um vídeo gravado aí por seu sobrinho e chefe de segurança, o Brian Seaver. Dolly enfrentava problemas de saúde desde a morte do marido, Carl Dean, que morreu em março de 2025. Ela cancelou uma residência de shows em maio deste ano, em entrevista à revista People, publicada no dia 21. Ela disse que não prestou atenção aos próprios problemas enquanto cuidava do marido. E conhecida pela sua voz marcante, pelas perucas loiras e pelos seus figurinos extravagantes, a Dolly construiu um império no entretenimento a partir de suas origens humildes no estado americano do Tennessee. Com mais de 3 mil músicas em seu catálogo, a artista se consolidou como um ícone da cultura pop e expandiu sua atuação por além da música country, transitando pelo pop, bluegrass e pela era disco. Sua trajetória na música e no cinema se tornou parte do cânone da cultura americana. Ao longo de sua carreira, Dolly compôs sucessos atemporais que se tornaram clássicos regravados por artistas do calibre de Beyoncé e Tina Turner. Também foi da Dolly quem escreveu e lançou a balada romântica Always Love You, posteriormente gravada por Whitney Houston para o filme aí O Guarda-Costas. Reportagem aí que você encontra no site G1. Então vamos curtir aí o som, o grande sucesso de Jolene, da Dolly Parton.
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3: Meio-dia e 51.
4: 9 minutinhos para as 13 horas. 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Vamos para mais um recado aqui na Rádio da Família. 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Melhor grade aqui no sul do estado, Rádio FMZ, a Rádio da Família. Daqui a pouquinho tem a Vanessa e o Sintonia Total. Também tem o Magno Nogueira e a FMZ Sertaneja, muito modão rolando mais tarde. Convido você a ficar aí à tarde com a gente. Vamos de música? É às 13 horas, estamos por aqui, hein? Gostava tanto de você, versão aí do Titãs.

0: 12:56.
1: 12:56, vamos chegando no final da nossa grade. Bom demais, Titãs, hein? Gostava tanto de você.
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1: Saideira de hoje, Nash, Back to the Moon. Me despeço aí desejando a todos uma ótima tarde. Fiquem todos com Deus. Até amanhã, se Deus quiser. Tem mais sorteio amanhã, hein? Convido a todos a estarem juntinho com a gente. Fiquem agora com a Vanessa e o Sintonia Total. Até amanhã.

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7: E chegamos! Vamos começando por aqui mais um Sintonia Total aqui na Rádio FMZ. Eu sou Vanessa e é um prazer ter a sua companhia nessa tarde. Hoje, quarta-feira, dia 26 de agosto, o ano tá quase acabando, o mês já, ó, acabou, hein? Foi com Deus. Última semana do mês de agosto. E você ligadinho com a gente aqui, ouvindo as melhores músicas, com as melhores notícias e muita coisa boa ainda pra acontecer. Se você quiser pedir a sua música, mandar o seu alô, você já sabe. O WhatsApp para contato é o 289-9928-3068. Vamos de música então? Vem chegando para vocês, Dani Vegas, Let the Night.

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4: Voltamos. Agora são 13 horas e 18 minutos aqui na Rádio FMZ. Vamos agitar aí a nossa tarde de quarta-feira. Tá um clima agora à tarde, assim, meio suspeito. O céu tá escuro, carinha de chuva. Se você tá para sair de casa, coloca um guarda-chuva na bolsa, não custa nada se prevenir. Vamos checar como é que fica a previsão do tempo aqui, segundo o Incapé. Para essa quarta-feira, o tempo segue com previsão de chuva rápida pela manhã na região sul do estado, devido à entrada aí de uma umidade marítima. E nas demais regiões do Espírito Santo, tempo com sol entre algumas nuvens, sem previsão de chuva. E as temperaturas aumentam um pouco mais. Falando especificamente aqui da nossa região serrana, sol entre algumas nuvens, segundo o Incapér, né, segundo a previsão feita, não temos aí chances de chuva, mas é aquela coisa, né, sempre bom prevenir. Nas áreas menos elevadas, temperatura variando entre 18 e 28 graus.

0: E nas áreas mais altas, mínima de 16 e máxima de 26 graus. Tem ouvinte aqui querendo falar com a gente? Opa, já começamos bem. O Lineker Bravin, ele pediu para mandar um alô aqui para toda a galera do agro. Galera do agro aí que movimenta o país, né? E ele pediu uma música do Rock 7. Vou tocar para você agora, Lineker, na sequência, hein? E você, ouvinte, que quiser pedir a sua música, mandar aquele alô especial, você já sabe, hein? O WhatsApp para contato é o 289-9928-3068. Então segura aí que vem Rock 7 para vocês.
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3: 1:34.
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6: Estamos de volta aqui com Sintonia Total, agora 13 horas e 36 minutos. E olha, temos oportunidade de emprego aqui para você. China Park Eco Resort em Domingos Martins está contratando monitor de piscinas. Interessados devem entrar em contato no telefone 27 999 12 6251. Vaga aí para monitor de piscinas lá no China Park Eco Resort. Telefone para contato é o 27 999 12 6251. Atendendo aos pedidos aqui dos nossos ouvintes, o nosso amigo José Idalécio, ele pediu uma música que oferece para toda a família Silva e também para todos os ouvintes. Obrigada, José, pela participação aqui com a gente no Sintonia Total, pela sua companhia. Mandar um alô também para o Sandro Filete, que está escutando a gente aí, ligadinho aqui com a gente na Rádio FMZ. E se você, ouvinte, quiser mandar o seu alô, o telefone para contato é o 289-9928-3068. Vem chegando para vocês, então, Henrique e Juliano.
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3: Estamos de volta aqui com Sintonia Total, agora 13 horas e 48 minutos. Foi perdida uma cachorra Shih Tzu, cor preta com branco, com lacinho roxo e atende pelo nome de Maia. O animalzinho fugiu no bairro Esplanada. Então quem tiver informações, né, quem tiver visto ela ou souber onde é que ela se encontra, por favor, entrar em contato conosco aqui na Rádio FMZ. Uma cachorrinha Shih Tzu, cor preto com branco, laço roxo, atende pelo nome de Maia. E eu só tenho uma pergunta para fazer em pleno 26 de agosto. Quem foi que autorizou o mês a passar tão rápido e o dinheiro tão devagar? Tem ouvinte aqui querendo falar com a gente. O Capixaba Tonoli pediu uma música da Ana Castela. Capixaba, obrigada pela sua participação. Vou tocá-la para você agora na sequência, hein? E a Lica pediu para tocar Jolene, da Dolly Parton. Cantora muito talentosa aí que faleceu, rainha do country. Ela faleceu essa semana, ontem, se não me engano. Vamos tocar na sequência. Obrigada, Lica, pela participação aqui também com a gente. Então aumenta o volume do rádio e vem escutar só musicão com a gente, hein?
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2: 14 horas e 3 minutos aqui na Rádio FMZ nas Montanhas Capixabas. Quem colocou a sombrinha e o guarda-chuva na bolsa acertou, hein? Está chovendo aqui nas Montanhas Capixabas, aqui na capital nacional do agroturismo. E aquela coisa, né? Nós temos aí a previsão de um fenômeno que tende a provocar chuva, né? A partir de hoje mesmo, nessa quarta-feira. A questão é que o tempo deve, né? Já mudou aqui no estado. Começando por hoje, vocês veem aí, né, que o tempo já fechou, já deu aquela chuvinha. E é uma passagem de um cavado meteorológico, que aumentou aí a instabilidade e tinha previsão de provocar pancadas de chuva, inclusive na Grande Vitória. Foi previsto aí pelo Climatempo e o fenômeno tinha previsão de influenciar as condições do tempo no Sudeste, tanto hoje, na quarta-feira, dia 26, quanto amanhã, quinta-feira. Aqui no estado, o cenário é de atenção para a possibilidade de temporais, com chuva moderada a forte intensidade. E raios e ventos que podem chegar a aproximadamente 60 km por hora. A instabilidade deve aumentar mais aqui no Espírito Santo a partir de amanhã, quinta-feira. E de acordo com o Climatempo, as condições de chuva diminuem em São Paulo, né? Minas Gerais, Rio de Janeiro e Espírito Santo passam a ter mais risco de chuva forte. Então, esse fenômeno sai de São Paulo e começa a vir mais aqui para a nossa região, aqui para o estado. Aqui nas cidades capixabas, previsão de dia bastante instável, possibilidade de pancadas de chuva acompanhada de raios. E aqui nessa quarta-feira, a chuva poderá ocorrer aí a qualquer hora do dia. Então, se você está aí para sair de casa, se você vai sair do trabalho, se prepara, né? Se você estiver desprotegido, já coloca um guarda-chuva na bolsa. Para evitar de se molhar aí, hein? Tem ouvinte aqui querendo falar com a gente. A Marilza Blaydor, minha amiga lá do Aracê. Tá sempre ligada aqui com a gente na Rádio FMZ. É um prazer ter a sua companhia, Marilza. E eu tenho que mandar um alô para todos os ouvintes de lá, né? Todos os ouvintes de Aracê que estão sempre ligadinhos aqui com a gente na Rádio FMZ, que estão aqui curtindo Sintonia Total. Um beijo para vocês e obrigada pela companhia. E em homenagem a vocês, vai aí uma música da Laura Pausini, hein? Segura que lá vem, aumenta o volume do rádio.
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1: Está no ar Raízes de Pindobas, com as notícias do primeiro distrito turístico do Espírito Santo.
2: Praia, montanha e natureza, no mesmo roteiro. É assim que o Espírito Santo quer conquistar os turistas argentinos. As montanhas capixabas entraram na estratégia depois que pesquisas apontaram o interesse desse público por destinos serranos brasileiros. E tem novidade no ar. Um voo experimental entre Vitória e Buenos Aires está previsto para outubro. Uma oportunidade para apresentar aos argentinos um Espírito Santo que vai do litoral ao agroturismo das montanhas.
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5: Economize água. Economizar água é uma tarefa bastante simples. Para isso, basta que algumas práticas do dia a dia sejam mudadas. Um dos pontos mais importantes são reduzir o tempo de banho e verificar se há vazamento de água em casa. Além disso, aproveitar a água da chuva e reaproveitar a água da máquina de lavar também são ótimas dicas.
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9: Estamos de volta aqui com Sintonia Total. Agora são 14 horas e 23 minutos. Tarde aí nublada, tempo fechado, um pouco carregado. Já tivemos uma chuvinha que passou levemente por aqui. Você que é daqui da região, no entorno de Venda Nova, conta pra mim aqui como é que tá o tempo aí na sua localidade. Aproveita para pedir aquela música especial, para mandar aquele alô pelo WhatsApp 289-9928-3068. Enquanto isso, deixa eu fazer um convite para você. Lá em Tijuco Preto, Domingos Martins, nos dias 29 e 30 de agosto, próximo final de semana, acontece a Tijuco Fest. E tem entrada franca, hein? Vamos conferir aqui a programação. No sábado, dia 29, às 10 horas haverá concurso de marcha. Às 20 horas, show com o Leandrinho dos Teclados. 22 horas, show com os Gargantas de Ouro e DJ Gil. No domingo, dia 30, 10 horas da manhã, show com Marlin Moreira e Gugu Gaiteiro. Às 12 horas, aquele almoço típico especial. 15 horas, sorteio beneficente de uma moto Honda Bros 160 0 km. E um caminhão Mercedes-Benz Atiello 0 km. Logo após show com Ernesto Matias. E lembrando que haverá completo serviço de bar e churrascão aquilo. Não perde não, hein? Dias 29 e 30 em Tijuco Preto, Domingos Martins, Tijuco Fest. Vem chegando agora para vocês, Detonautas. Você me faz tão bem.

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1: E que aqui estamos de volta aqui, agora são 14 horas e 33 minutos. Vamos agitando essa tarde de quarta-feira aqui com a gente na Rádio FMZ, aqui no Sintonia Total. E olha, nós temos aí mais de 200 vagas de emprego abertas aqui em Venda Nova e em toda a região. A equipe do Mundo do Trabalho mantém uma lista aí com vagas de emprego em toda a região aqui e o levantamento é feito a partir de parcerias e postagem das empresas em redes sociais. São mais de 100 empresas contratantes, mais de 190 vagas para serem preenchidas. Então, se você está em busca de uma oportunidade, é só você acessar a lista, ver aí quais são as vagas disponíveis, as empresas contratantes, contatos, né, para você ter mais informações e enviar o seu currículo. Então, para você acessar a lista, você pode acessar a reportagem que está no site da Rádio FMZ, radiofmz.com.br, que você clica no link e acessa a lista. Ou então você pode procurar pelo Instagram do Mundo do Trabalho VNI, que lá também tem o link com a lista. Temos participação aqui com a gente, a minha amiga querida, a Idalina lá de Cristo Rei, Domingos Martins. Contou aqui pra gente que lá tá chovendo já tem quase uma hora. Mas é aquela coisa, né, Idalina? Essa hora, assim, da tarde, assim, vai chegando perto das três. Agora já são 2:30 da tarde. Aquela chuvinha gostosa. Um cafezinho quentinho. Junto com um bolinho, um biscoitinho. Até que dá pra passar a tarde bem, né? E é aquela coisa, né? Chuva lá fora, café quentinho aqui dentro. E a nossa companhia sempre. Então, bora fazer dessa quarta aqui uma tarde especial, viver essa quarta aí do melhor jeito possível. Vou tocar uma música pra vocês agora que eu acho que combina muito com essa vibe de chuvinha. Se liga aqui, hein?
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4: É isso aí, boa informação, muita música boa e também animação. 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E a nossa querida ouvinte Elisângela pediu aqui uma música, pediu qualquer uma do NX Zero. Vou tocar uma agora pra você. E ela oferece pra todos da Líder. Elisângela, obrigada pela participação aqui com a gente. Que alegria ter a sua companhia. Então aumenta o volume do rádio aí e vem escutar essa com a gente.

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2: Estamos de volta aqui com Sintonia Total, agora 15 horas e 11 minutos. E olha, aqui no Espírito Santo nós temos aí pelo menos 10 concursos e processos seletivos com vagas efetivas e temporárias abertos, hein? Tem oportunidade para professor, agente comunitário de saúde, advogado, radiooperador, assistente social, cuidador, entre outros postos de trabalho. Conselho Regional de Farmácia do Espírito Santo está com vagas abertas. 30 vagas aí, né? Um concurso público com 30 vagas para o cargo de advogado. Secretaria de Educação do Espírito Santo, a SEDU, também lançou edital de processo seletivo para contratação de professor não habilitado. E o atendimento ao candidato segue aí até o dia 2 de setembro. Irmandade de Santa Casa de Misericórdia de Vitória, o SAMU 192, também está com processo seletivo para contratação de rádio operador. Exigência ao nível médio completo. Prefeitura de Marataízes, no sul do estado. Prefeitura de Vitória. Secretaria de Trabalho, Habilitação, Assistência e Defesa Social de Fundão. Prefeitura de Santa Teresa, Ibiraçu, Afonso Cláudio. São muitas vagas abertas aí, então se você tem interesse em alguma delas, já guarda aí o nome, já procura no site oficial, né, pelo edital. E você pode conferir a matéria completa em agazeta.com.br. Momento curiosidade do dia. Você sabia que os flamingos ficam cor de rosa por causa da alimentação? Basicamente, eles são o que comem, só que muito mais estilosos, né? E alguns pinguins oferecem pedrinhas como parte do ritual de conquista. O romantismo é raiz, né? Nada de chocolate. Manda uma pedra bonita e torce pra dar certo. Vamos que tem ouvinte querendo falar com a gente aqui. O Samuel Barbosa, de São José do Alto Viçosa. Pediu aí uma música do Alan Jackson. Só musicão por aqui, hein? Aumenta o volume do rádio e vem escutar essa comigo.
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4: 3:27.
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7: 15:28 aqui nas Montanhas Capixabas. Muito bom ter a sua companhia nessa tarde de quarta-feira, aqui no Sintonia Total, com você aqui na Rádio FMZ, a rádio da família, você sabe, né? E olha, toda semana a gente tenta trazer uma reflexão sobre algo, algum assunto atual, né, que está aí em alta. E na semana passada nós falamos sobre o impacto do uso da inteligência artificial no nosso dia a dia, né? O como é importante e é útil utilizar a inteligência artificial ao nosso favor, mas ao mesmo tempo se lembrando sempre de não perder a capacidade de raciocínio, de crítica, né, autocrítica, e também para a gente não confiar em tudo cegamente, né, como se a opinião da inteligência artificial fosse a única, e esquecer de termos nossas próprias opiniões. Mas tem um outro fator em que a IA, ela interfere muito e é importante a gente prestar atenção. Uso de filtros e de inteligência artificial nas redes sociais. Porque eles ampliam a pressão por padrões de beleza que muitas vezes são irreais. É aquela coisa, né? Filtros digitais, imagens que são editadas, ferramentas aí de edição de beleza. E isso trouxe aí essa popularização dos filtros de beleza, trouxe uma nova relação com a imagem, né? Com a própria imagem. Recursos que alteram pele, nariz, olhos, mandíbula, proporções faciais. E aí passam a fazer parte aí da rotina de milhões de usuários. Enquanto ferramentas de inteligência artificial criam versões ainda mais próximas de uma aparência idealizada. E o cuidado está ok, quando a imagem digital deixa de ser uma inspiração e passa a funcionar como uma expectativa de resultado. Então, uma fotografia modificada, ela pode mostrar uma referência visual, mas ela não representa, por exemplo, uma possibilidade real de reprodução. Cada pessoa tem suas características próprias de pele, estrutura óssea, distribuição de gordura, proporções corporais. E essa exposição frequente a rostos e corpos modificados criam referências difíceis de alcançar na vida real e aumenta a discussão aí sobre como essa comparação influencia a autoestima e as decisões relacionadas, por exemplo, a procedimentos estéticos. Então é sempre bom a gente utilizar sim como referência, utilizar a nosso favor, mas sempre se lembrar de que nós somos pessoas reais, somos pessoas diferentes e essas diferenças são o que nos tornam únicos e evitar, claro, qualquer tipo de comparação aí, né? Vamos utilizar a IA ao nosso favor. Vamos de música, que a gente ainda tem muita música boa pra tocar nessa tarde pra vocês. Estamos juntos aqui até as 16 horas, então ainda dá tempo de pedir aquele alô, mandar aquele alô, né? Pedir aquela música especial. Você já sabe, né? É só mandar um WhatsApp pra gente no número 289-9928-3068. E eu tô te esperando por aqui, hein? Vem comigo então escutar Cogumelo Plutão Esperando na Janela.
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1: 15 horas e 43 minutos aqui com você, aqui na Sintonia Total, na Rádio FMZ. Com um convite para te fazer. Dias 29 e 30 de agosto acontece a Tijuco Fest, em Tijuco Preto, Domingos Martins. Dia 29, no sábado, 10 horas da manhã, haverá concurso de marcha. 20 horas, show com o Leandrinho dos Teclados. Às 22 horas, acontece o show com os Gargantas de Ouro e DJ Gil. No domingo, dia 30, às 10 horas da manhã, show com Marlin Moreira e Gugu Gaiteiro. Às 12 horas, acontece aquele almoço típico gostoso. 15 horas da tarde, haverá sorteio beneficente de uma moto Honda Bros 160 0 km. E ainda um caminhão Mercedes-Benz Atchello 0 km. Após o sorteio, show com Ernesto Matias. Lembrando que haverá completo serviço de bar, churrascão aquilo e a entrada é franca. Não perde não, hein? Estamos chegando quase ao fim aqui do nosso programa, do Sintonia Total, mas calma lá que a gente ainda tem muita música boa pra tocar. Então aumenta o som do rádio e vem escutar comigo, Rapa, vem.
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3: 15 horas e 54 minutos aqui na Rádio FMZ. Eu tenho um outro convite para te fazer. Vai acontecer o segundo sarau literário da Academia de Letras e Artes aqui de Venda Nova do Imigrante. Dia 18 de setembro de 2026, uma sexta-feira, às 19 horas, na Casa da Cultura. E não perde não, tá? Porque as atrações culturais estão imperdíveis. Deixa eu mandar um alô aqui pro nosso amigo Patrick Los Neto, que já tá na estrada, mas tá sempre ligadinho aqui com a gente. Boa tarde, Patrick. Bom trabalho também. Muito obrigada. Já que você tá na estrada, bora escutar comigo essa daqui, hein?
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0: Só musicão aqui, hein? Você acabou de escutar agora Colby Kayla at Midnight Bottle. E a nossa amiga Socorro, boa tarde, Vanessa. Ela queria pedir uma música pra gente da Ana Castela com participação do César Menotti e Fabiano. Oferece pra amiga dela, Lúcia, lá do Caxixe. E pro Isaías. Boa tarde, Socorro. Muito obrigada pela sua participação aqui com a gente. E para me despedir de vocês, vamos tocando aqui Ana Castela. Vamos chegando ao final aqui de mais uma Sintonia Total. Amanhã estamos de volta às 13 horas em ponto. E você fica agora com FMZ Sertaneja. Nosso amigo Magno Nogueira vem chegando por aí para trazer bastante sertanejo e modão para animar a tarde de vocês. Muito obrigada pela companhia. Até amanhã. Uma ótima tarde.
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6: Bora que bora! Chegando no seu rádio, nosso programão bom demais, FMZ Sertaneja, aqui pela 107,1, Rádio FMZ, a rádio da família. 4:07, quarta-feira, 26 de agosto. Vamos nessa, até às 7, estamos juntos com música e informação no seu rádio. Você, meu amigo, minha amiga, ligados aí na nossa programação, tá valendo a sua companhia, a sua sintonia, vale a sua participação. Nosso telefone é o 3546-3068, nosso WhatsApp é o 28 999283068. FMZ Sertaneja, música e informação no seu rádio.
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5: 4h21, bora que bora com o nosso programão bom demais, FMZ Sertaneja. Bia Sossec, alemão do forró.

0: Breno e Matheus, falou rodeio, bom demais da conta, agora são 4:31, você em sintonia com a 107,1 Rádio FMZ, a rádio da família, estamos juntos, FMZ Sertaneja Música e Informação no seu rádio. 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
6: 4:33.
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4: 4:44.
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9: Simbora com FMZ Sertaneja. Agora são 4:46. 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Agora, 4:46, tem Vitinho Imperador.

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1: Ô, Murilo Rufi, moda boa pra você, que é FMZ, sucesso, saudade estranha. Agora são 4 horas e 58 minutos. Você em sintonia com a Rádio da Família, Rádio FMZ. Estamos juntos até às 7. Com o melhor da música sertaneja no seu rádio. 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Após tem show com Ernesto Matias, haverá completo serviço de bar e churrascão aquilo. Agora vamos para um rápido intervalo e eu volto já já.
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1: Country Beach, Mari Fernandes, um peão desse, 5 e 2, bora que bora.

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2: Simbora com a FMZ Sertaneja, 5 horas e 15 minutos.

0: 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Vidu Mijeca, moda boa pra você no FMZ, bom demais da conta. Agora são 5 horas e 20 minutos. Estamos juntos até às 7 com FMZ Sertaneja. Música e informação no seu rádio.
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0: Bom demais, Luan Pereira e Fidu Mijeca. 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

0: 5:21, você em sintonia com a Rádio da Família, Rádio FMZ, nesta quarta-feira. 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
0: Simbora com Kaique Felipe, Lauana Prado. Do beat, pega sertanejo.

Bruno Nogueira.

0: Guilherme. Programa de fim de semana e para mudar a minha vida ficou bonito demais. Agora são 5 horas mais 28 minutos. Você em sintonia com a Rádio da Família, Rádio FMZ. E atenção para a oportunidade de emprego. China Park Eco Resort em Domingos Martins está contratando monitor de piscinas. Interessado deve entrar em contato pelo telefone 27 99912 6251. 27 99912 6251. Foi perdida aí uma cachorra Shih Tzu, cor preta com branco, com laço roxo, e atende pelo nome de Maia. O animal fugiu no bairro Esplanada. Quem tiver informação, entre em contato com a Rádio FMZ. Agora são 5h29, você ligado, nosso programão bom demais, FMZ Sertaneja. Estamos juntos até às 7 com muita moda boa no seu rádio. Pequeno intervalo, já já eu tô de volta.
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8: 5h31.
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11: Sempre faça o descarte correto do lixo. Descartar o lixo adequadamente evita a poluição e até mesmo a propagação de doenças. Ao jogar lixo em um terreno baldio, por exemplo, você pode estar contribuindo para o aumento da população de ratos, baratas e até mesmo de mosquitos da dengue. Recicle seu lixo. Essa medida evita o gasto desnecessário dos recursos naturais e ainda ajuda a diminuir a concentração de lixo no ambiente.
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1: Cadê as bonecas?

0: Luiz Raia e Rodolfo, Toplay, bom demais, 5h44 é o nosso programão FMZ Sertaneja, aqui pela 107,1 Rádio FMZ, a rádio da família, estamos juntos, muita moda boa, informação no seu rádio aqui pela 107,1. Agora, cadê meu companheiro de trabalho? Diz a hora.
1: 5h45.
0: Então, tá na hora.
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0: Chegando a cotação do café pra você, meu amigo produtor rural, pra você, meu amigo cafeicultor, ligado aqui na FMZ, a Rádio da Família, o mercado do café, mais uma queda aí nesta quarta-feira. Em Arábica, bebida dura, 1.653. Eita... Teve uma queda aí brusca, hein? R$55 de baixa. O Bebida Rio também abaixou, 1.297, baixou aí R$27. E o Conilon abaixou de R$1.000, hoje está R$995, queda de R$15. É o mercado café desta quarta-feira. Segundo sendo o comércio do café de Vitória, mercado café em baixa. O Arábica Bebida Dura, 1.653. O Bebida Rio, 1.297. E o Conilon, R$995. Foi aí para você, então, a cotação do café.
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3: Queria ter um cadeado.
4: Sim, bora com Danilo.

moda boa demais. Matheus Vargas com Kleber e Cauã, Desocupa. 6h54, você ligado no nosso programão bom demais da conta. 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Cinco horas mais 54 minutos, você ligado na Rádio da Família, Rádio FMZ, e tem alerta aí de tempestade, atinge o Espírito Santo nesta quinta-feira e coloca 78 cidades em atenção, então o estado todo. O Espírito Santo está sob 2 alertas de tempestade nesta quinta-feira, dia 27, sendo um de perigo e outro de perigo potencial. Os avisos foram emitidos pelo Instituto Nacional de Meteorologia, IMET, e são válidos até as 23h59. Os alertas abrangem 78 municípios capixabas. Nas áreas sob perigo potencial, a previsão é de entre 20 e 30 milímetros de chuva por hora, ou até 50 milímetros por dia, e acompanhada aí de ventos intensos com velocidades entre 40 e 60 km por hora. Nas regiões classificadas como alerta perigo, o volume de chuva pode chegar a 100 milímetros por dia, enquanto os ventos podem atingir a 100 km por hora. Entre os possíveis impactos estão queda de granizo e interrupção de fornecimento de energia elétrica, danos a plantações, quedas de árvores e alagamentos. Agora são 5 horas mais 56 minutos. Você em sintonia com a Rádio da Família, Rádio FMZ. E o nosso programão Bom Demais FMZ Sertaneja. FMZ. Luan Santana, Clone.

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0: 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E a hora certa,
2: 6 horas.
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0: da Ave Maria.
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Você ligado aqui na 107,1 Rádio FMZ, a Rádio da Família. 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E Zezé de Camargo e Luciano.

Duas vezes você com Bruno e Marrone aqui na FMZ Bom Demais 6:21. 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

0: Ei, coraçãozinho, tu dá trabalho.
1: Ô, bicho difícil, hein, rapaz?
0: Me ajuda.
2: Bom demais, Breno e Caio César e Gustavo Mioto, agora 6h27. 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Bora de César Menotti e Fabiano, maluco por você.

0: Vamos, Bosco Vinícius!
1: Ei, bom demais! Do outro lado da rua, hein, Juliano César com João Bosco e Vinícius. Você tá doido, bom demais. Agora, cadê meu companheiro de trabalho? Diz a hora.
2: 6h39.
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2: 6h39.
1: 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Bom demais da conta, agora são 6h39, tem Daiane e Tatiane. O campeão, escuta aí!

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2: 6h43.
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5: 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De volta ao nosso programão bom demais. Forrozinho do Leão, Leãozinho do Forró. Ô, vestidinho preto.

João Carreiro. Padaria, bom demais, 6:50. Tijuco fecha em Tijuco Preto, Domingos Martins, dias 29 e 30 de agosto, com entrada franca. Dia 29, sábado, 10:00 sem concurso de marcha, 20:00 sem show com Leandrinho dos Teclados, às 22:00 show com os Gargantas de Ouro e DJ Gil. No dia 30, domingo, 10:00 sem show com Marlin Moreira e Gugu Gaiteiro. Meio-dia tem almoço típico. 15:00 sorteio beneficente de uma moto Honda Bros 160 0 km e um caminhão Mercedes-Benz Acelo 0 km. Após, tem show com Ernesto Matias. Haverá completo serviço de bar e churrascão aquilo. 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Sicoob, mais que uma escolha financeira. 6:51, João Bosco e Vinícius Chitãozinho.

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0: 7 horas em ponto. Oh, deixa eu, Murilo Ruf, a última de hoje do nosso programa FMZ Sertaneja. Obrigado a você, meu amigo, minha amiga, pelo carinho da companhia, pelo carinho da sua sintonia. Tá chegando aí a Voz do Brasil, logo mais às 8 da noite. Tem o Hits da Noite. Ótima noite de quarta e até amanhã, se Deus quiser. Tchau, tchau.
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2: Em Brasília, 19 horas. Brasil. Em Brasília, 19 horas. Está no ar a Voz do Brasil. As notícias do governo federal que movimentaram o país no dia de hoje.
3: Olá, boa noite.
2: Boa noite para você que nos acompanha em todo o país.
3: Quarta-feira, 26 de agosto de 2026.
2: Vamos aos destaques do dia.
3: Defesa de crianças, adolescentes e mulheres no ambiente digital.
2: Discord é acionado na justiça por falhas na proteção de menores.
3: Ação civil pública foi apresentada pela Advocacia Geral da União. Graziele Bezerra.
2: A ação civil pública cobra que a plataforma Discord adote medidas efetivas para a proteção de crianças, adolescentes e mulheres no ambiente digital. O combate a crimes cibernéticos e as ameaças no ambiente digital contam com o apoio do CyberLab, Laboratório de Operações Cibernéticas.
3: Quem conversou com a gente sobre o assunto foi o coordenador, delegado Alessandro Barreto.
4: O CyberLab está ajudando as polícias estaduais a identificar pessoas que se achavam acima de qualquer suspeita e se escondia por detrás de conexões de internet.
2: Atenção, diretores e professores de escolas públicas.
3: Está na hora de escolher os livros didáticos que serão utilizados em sala de aula a partir do ano que vem. Thaís de Araújo.
5: A seleção deve ser feita com a participação da equipe escolar, levando em consideração a proposta pedagógica, as características e as necessidades da comunidade.
2: Hoje, na apresentação da Voz do Brasil, eu, Luciana Vasconcelos e Luciano Seixas.
3: E acompanhe a gente ao vivo, acesse radiogov.ebc.com.br ou o canal Gov na sua TV aberta.
2: A arrecadação do governo federal chegou a 289 bilhões e 300 milhões de reais no mês de julho.
3: Um aumento de quase 9% em relação a julho de 2025.
2: O mês foi marcado pelo desempenho favorável de setores como indústria, serviços e arrecadação de impostos.
6: Na comparação com julho do ano passado, o resultado representa crescimento real de quase 9%, já descontada a inflação. Entre os fatores que contribuíram para o resultado estão o aumento da arrecadação da Previdência Social e o crescimento das receitas com PIS e COFINS associado ao aumento das vendas. Destaca Claudemir Malaquias, chefe do Centro de Estudos Tributários e Aduaneiros da Receita Federal.
7: Os fatores que contribuíram para o resultado do mês de julho, na comparação com o mesmo período do ano passado, foram os seguintes. O desempenho da indústria, um crescimento de 1,05%. A venda de bens, um crescimento de 4,93%. A venda de serviços, um crescimento de 2%. A massa salarial teve um crescimento nominal de 10,19% em relação ao ano passado. E o valor em dólar das importações, um crescimento de 12,16%.
6: O desempenho também é positivo no acumulado do ano. De janeiro a julho, a arrecadação chegou a 1 trilhão 876 bilhões de reais. Em valores corrigidos pela inflação, o crescimento foi de quase 7% em relação ao mesmo período de 2025. Reportagem Pablo Mundim.
3: O Índice Nacional de Preços ao Consumidor Amplo 15, o IPCA 15, considerado uma prévia da inflação oficial do país, ficou em menos 0,4% no mês de agosto.
2: Contribuíram para o resultado os setores de habitação, com queda de 1,41% nos preços, transportes com redução de menos 1% e...

0: registro, a ata e o comprovante de escolha devem ficar disponíveis em local visível na escola. Em caso de dúvidas ou problemas no acesso, as escolas podem entrar em contato com o FNDE pelo e-mail livrodidático@fnde.gov.br. Reportagem Thaís de Araújo.
1: Instituições públicas do ensino superior e tecnológico que adotam práticas de prevenção e enfrentamento à violência de gênero vão ser reconhecidas com o selo de ambiente acadêmico seguro.
2: A iniciativa do Ministério da Educação vai conceder o título nas categorias ouro, prata e bronze.
1: Podem aderir ao programa instituições federais que atendam aos requisitos do MEC.
2: A diretora de desenvolvimento acadêmico da Secretaria de Educação Superior do Ministério, Lúcia Pelanda, fala sobre a iniciativa.
3: As mulheres já são maioria no ensino superior, então é muito importante criar ambientes cada vez mais seguros e livres de violência. Nesse sentido, o selo é um estímulo para que cada vez mais instituições se juntem a esse movimento de ter instituições verdadeiramente livres de violência.
1: Para mais informações, acesse gov.br/MEC.
2: Estamos no mês da gestante. Nós já falamos aqui sobre a importância de cuidados com a saúde, como tomar vacinas e fazer o pré-natal direitinho para cuidar da mãe e do bebê.
1: Hoje nós vamos falar dos direitos assegurados por lei às gestantes.
2: Estabilidade no emprego, atendimento médico gratuito pelo SUS, prioridade em filas e serviços, intervalo para a amamentação, além da licença maternidade.
1: Está tudo explicado na reportagem de Luciana Colares de Holanda, que ouviremos agora.
4: Maria Selma Pereira é empregada doméstica em Brasília. Grávida de 8 meses, ela espera a bebê para setembro. E junto com a chegada da filha, vem a licença maternidade de 4 meses, garantida pela carteira assinada. Um direito que Selma não teve nas outras 4 gestações, quando trabalhou na informalidade.
5: Vai ser bem melhor, porque eu vou acordar, cuidar da neném, né? Ficar os 4 meses em casa. Agora, carteira assinada está bem melhor agora, porque aí quando você ganhar o bebê, você vai receber, né?
4: No Brasil, as gestantes têm direitos fundamentais garantidos por lei, que se estendem até alguns meses após o nascimento da criança. É proibida a dispensa arbitrária ou sem justa causa da empregada gestante, por exemplo, desde a confirmação da gravidez até 5 meses após o parto. Por meio da licença maternidade, fica garantido o afastamento remunerado de 120 dias para trabalhadoras formais, empregadas domésticas e seguradas do INSS. Elas também têm acesso ao salário maternidade, benefício previdenciário que substitui a renda durante esse período, como explica Márcio Lima, coordenador do Programa de Educação Previdenciária do INSS.
6: O valor pago por esse benefício vai variar do salário mínimo, que é R$ 1.621,00 atualmente, até o teto do INSS, que vai estar no valor de R$ 8.475,55, a depender da categoria da trabalhadora.
4: Entre as garantias previstas na legislação brasileira para gestantes e

0: mães, também está previsto o direito à liberação do trabalho para realizar consultas médicas e exames. E elas podem ser transferidas temporariamente de função quando a saúde exigir. Os direitos podem ser acessados pelo telefone ou pela internet, de acordo com Márcio Lima, do INSS.
1: Os direitos são acessados através da central telefônica 135, que funciona de segunda-feira a sábado, das 7 da manhã até as 22 horas no horário de Brasília, sendo que recebe ligação gratuita ou ainda através do aplicativo Meu INSS.
0: Além dos direitos trabalhistas, as gestantes contam com atendimento prioritário e acompanhante no parto pelo SUS. Após o retorno ao trabalho, a mãe tem direito a 2 intervalos diários de 30 minutos para a amamentação até o bebê completar 6 meses. Reportagem Luciana Colares de Holanda.
2: E essas foram as notícias do governo federal.
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3: Fique agora com o Minuto do TCU. Em seguida, as notícias do Poder Judiciário e do Congresso Nacional. Boa noite.
2: Boa noite para você e até amanhã.
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5: 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Você vai ouvir agora notícias do Poder Judiciário.
7: Supremo julga a ação sobre o poder de requisição do Ministério Público da União a órgãos da administração pública.
8: Para o STJ, acesso a sistema com dados contábeis não dispensa dever de prestação de contas de bens em condomínio.
7: Justiça determina que o governo federal e o estado de Sergipe implantem serviço especializado em doenças raras.
8: Boa noite, eu sou Arthur Filho.
7: E eu sou Walter Lima.
8: Supremo Tribunal Federal julga ação sobre o poder de requisição do Ministério Público da União a órgãos da administração pública.
7: O julgamento busca definir até onde vai essa prerrogativa do Ministério Público da União e em quais situações ela pode ser exercida, delimitando se a administração pública é obrigada a atender integralmente ao pedido ou se pode recusá-lo.
8: Administrador de bens em condomínio, ou seja, em copropriedade, deve prestar contas ao outro condômino, mesmo que dados contábeis estejam disponíveis em sistema eletrônico.
7: Essa decisão é do Superior Tribunal de Justiça, o STJ. Fátima Uchoa.
9: Um irmão ajuizou ação contra o outro, pedindo a prestação de contas da administração dos imóveis de propriedade comum. A Justiça de Mato Grosso decidiu que o administrador tem o dever de apresentar as contas, e a terceira turma do STJ manteve esse entendimento. Segundo a relatora ministra Nancy Andrighi, o interesse de agir pressupõe a existência de controvérsia sobre a prestação das contas, e nesse caso, mesmo havendo sistema que permita o compartilhamento de informações, o administrador deve apresentar as contas de forma especificada e completa.
8: TST manteve condenação em caso de caseiro baleado durante assalto.
7: Empregador terá de pagar indenização por danos morais e materiais. Mila Amaral.
10: Um caseiro levou 3 tiros durante um assalto na fazenda onde ele trabalhava e morava, em Cruz Alta, no interior do Rio Grande do Sul. Ele ficou com sequelas e capacidade de trabalho reduzida. O trabalhador entrou na justiça e contou que não foi a primeira vez que a fazenda foi assaltada. E a justiça deu razão a ele. O Tribunal Regional do Trabalho condenou o proprietário a pagar R$30 mil por danos morais e R$70 mil por danos materiais. A fazenda recorreu, dizendo que a culpa era de terceiros. Mas a primeira turma do TST manteve a condenação e destacou que o dono sabia dos assaltos anteriores e, mesmo assim, não tomou nenhuma providência para aumentar a segurança dos trabalhadores. A decisão foi unânime.
8: Justiça Federal determina que a União e o Estado de Sergipe implantem serviço de atenção especializada em doenças raras.
7: Decisão atende a pedidos do Ministério Público Federal em ação. Sabrina Menezes.
11: De acordo com o inquérito civil instaurado pelo MPF, Sergipe possui cerca de 120 mil pessoas acometidas por doenças raras. Dessas, aproximadamente 36 mil apenas em Aracaju e a maioria delas crianças. Com a decisão, o Estado e o município devem organizar e pactuar a linha de cuidado da rede de forma imediata e em até 4 meses. Além disso, Sergipe e Aracaju, junto com a União, têm até 8 meses para habilitar e implementar pelo menos um serviço de atenção especializada em doenças raras, além de estruturar a rede de atenção integral para pessoas com doenças raras. Em caso de descumprimento, foi fixada multa de R$5 mil.
8: O Tribunal Superior Eleitoral recebeu um grupo de criadores de conteúdos digitais para uma iniciativa voltada a combater a desinformação sobre as urnas eletrônicas.
7: O encontro se estendeu por toda a tarde dessa terça-feira e foi viabilizado por meio de uma parceria do TSE com a organização Redes Cordiais. Vitor Struck.
12: Juntos, os influenciadores somam 45 milhões de seguidores nas redes sociais. O encontro fez parte da iniciativa Confirma, 30 anos de urna eletrônica, e foi promovido pela organização Redes Cordiais, em parceria com o TSE e com o apoio do YouTube e do TikTok. A programação contou com visitas a espaços importantes do tribunal, como o local onde as urnas ficam armazenadas, o Museu do Voto, e também incluiu uma demonstração detalhada sobre o funcionamento dos equipamentos usados nas eleições. Ao final, os influenciadores participaram de uma roda de conversa com o presidente do TSE, o ministro Cássio Nunes Marques.
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8: A você, uma boa noite.
7: E até amanhã.
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14: Eu sou Paula Groba.
15: E eu sou Humberto Pinheiro.
14: E estes são os destaques de hoje do Jornal do Senado, que começa agora.
15: Governo e Congresso anunciam um acordo para votações prioritárias. Fim da escala 6x1, taxa das blusinhas, terras raras e PEC da segurança pública.
14: Congresso vai analisar 2 medidas provisórias para reduzir impactos das tarifas americanas e alta do petróleo.
15: Projeto cria política nacional para apoiar adolescentes nos anos finais do ensino fundamental.
14: Boa noite.
15: Boa noite.
14: Após encontro com o presidente Lula e o presidente da Câmara dos Deputados, Hugo Mota, o presidente do Senado, Davi Alcolumbre, anunciou as prioridades do Congresso nos próximos dias. Entre os temas citados estão a votação da MP que acaba com a taxa sobre compras internacionais acima de $50. Alcolumbre afirmou que a MP da chamada taxa das blusinhas será votada na próxima semana.
15: Também terão prioridade de votação as propostas de emenda à Constituição que acaba com a escala 6 3x1 e a PEC da Segurança Pública, que devem ser analisadas pela Comissão de Constituição e Justiça na semana de esforço concentrado do Congresso a partir da próxima segunda-feira. Mais informações com o repórter Pedro Pincer.
16: O presidente do Senado, Davi Alcolumbre, afirmou que votará na próxima semana a medida provisória que acabou com a chamada taxa das blusinhas, imposto de importação de 20% sobre compras internacionais de até $50. O texto, segundo o senador, será analisado na Câmara e no Senado antes de perder a validade. Caso a votação não ocorra, o imposto voltará a ser cobrado em 9 de setembro. Alcolumbre reafirmou que a medida será pautada no esforço concentrado previsto para ocorrer entre 31 de agosto e 4 de setembro.
17: Nós vamos deliberar e o NAI ela virá lei para proteger milhões de brasileiros que usam desse instrumento para adquirir produtos muito baratos e terem qualidade de vida melhor.
16: Alcolumbre também disse que a Comissão de Constituição e Justiça vai analisar na próxima semana as propostas de emenda à Constituição que tratam da segurança pública e do fim da escala 6x1. Davi afirmou estar em contato frequente com o relator da mudança na escala de trabalho, senador Omar Aziz, do PSD do Amazonas.
17: Tenha compreensão da importância da matéria. Me disse que já está construindo um relatório para ser apresentado na próxima quarta-feira na Comissão de Constituição e Justiça.
16: Outra proposta que deve ser pautada na semana que vem é a que cria uma política nacional para os minerais críticos e estratégicos.
14: E o relator da PEC da Segurança Pública, senador Rogério Carvalho, do PT de Sergipe, anunciou que o texto não deve sofrer mudanças no Senado.
15: Já aprovado na Câmara, a proposta está na Comissão de Constituição e Justiça. Repórter Herman Kulitz.
18: O texto altera diversas regras da Constituição para ampliar a atuação da Polícia Federal, endurecer o combate às facções e milícias e reforçar o financiamento do Fundo Nacional de Segurança Pública e do Fundo Penitenciário Nacional, além de aumentar a integração e a cooperação de sistemas e órgãos de segurança pública. Em análise na CCJ, a proposta recebeu diversas emendas, como a do senador Sargento Reginauro, do PSDB do Ceará, que recomendava que os homicídios praticados por organizações criminosas não fossem julgados pelo Tribunal do Júri. Já a emenda do senador Hamilton Mourão, do Republicanos do Rio Grande do Sul, defendia a previsão de um sistema de informação sobre antecedentes criminais. Ambas foram rejeitadas, com o entendimento do relator de que não cabe a implementação dessas mudanças no texto constitucional. Além disso, na opinião do senador, alterar o que já foi aprovado pelos deputados somente atrasaria medidas que precisam ser tomadas contra a criminalidade organizada e iria na contramão da expectativa da sociedade. Porém, as modificações podem ser apresentadas na Comissão de Constituição e Justiça até a discussão final da matéria. O texto ainda precisa ser aprovado em 2 turnos no plenário do Senado. Se passar sem alterações, será promulgado e começa a valer. Havendo qualquer mudança, a matéria deverá retornar para a Câmara dos Deputados.
14: O Congresso também vai analisar 2 medidas provisórias editadas pelo governo federal para tentar reduzir os impactos das tarifas americanas e da alta internacional do petróleo.
15: As 2 medidas provisórias já estão em vigor, mas precisam ser aprovadas por deputados e senadores para continuar valendo. Patrícia Oliveira.
19: Uma das medidas permite que empresas afetadas pelas novas tarifas impostas pelo governo americano prorroguem por até 1 ano o cumprimento de compromissos de exportação, com a suspensão de tributos. Já a outra medida libera R$ 3 bilhões para subsidiar a produção e a importação de diesel e gasolina, diante dos efeitos dos conflitos no Oriente Médio sobre o preço do petróleo. Para Carlos Pio, professor de Relações Internacionais da UNB, as medidas são importantes neste momento de emergência, mas o país precisa também adotar estratégias a longo prazo.
20: A gente precisa aumentar a produtividade da economia como um todo, é reforçar as qualificações dos trabalhadores e ampliar o comércio com os outros parceiros de qualquer lugar do planeta, em qualquer setor.
19: As 2 medidas provisórias já estão em vigor, mas precisam ser aprovadas aprovadas por deputados e senadores para continuar valendo.
14: A adolescência é uma fase de muitas transformações e desafios que podem refletir diretamente no desempenho e na permanência dos estudantes na escola. Para apoiar o desenvolvimento dos alunos nessa etapa da vida, um projeto de lei propõe criar a Política Nacional Escola das Adolescências. A proposta é do senador Camilo Santana, do PT do Ceará, ex-ministro da Educação, e está em análise na Comissão de Educação. Pelo texto, a política será voltada aos anos finais do ensino fundamental, do sexto ao nono ano. A ideia é tornar a escola mais atrativa, acolhedora e conectada. Do PT do Ceará, ex-ministro da Educação, e está em análise na Comissão de Educação. O texto

0: críticas voltam aos anos finais do fundamental, do sexto ao nono ano. A ideia é tornar a escola mais atrativa, acolhedora e conectar a realidade dos adolescentes com estratégias de apoio técnico e financeiro.
1: A medida também busca reduzir as taxas de provas e abandono escolar, especialmente no período de transição do ensino médio. O Senac Camilo Sanda destaca a importância da educação em tempo integral. Segundo ele, ampliar a permanência de crianças e jovens na escola pode trazer mais benefícios não apenas para a educação, mas também para a segurança.
2: Além de dar oportunidade para o jovem passar o dia na escola, as refeições, prática esporte, é a maior política de prevenção violência, é você terminar todo na escola nesse país.
0: O Senac também analisa um projeto que criou o programa Escola Sem Partido. De autoria do Senac no Mato do Pé Espírito Santo, aposta altera de diretrizes e bases da educação para incluir novos princípios e regras de ensino. O texto prevê a garantia da qualidade de ideias, liberdade de crença, liberdade de consciência, bem proíbe professor de promover em sala de aula determinadas concepções ideológicas ou políticas.
1: A proposta está em análise na Comissão de Direitos Humanos, onde é relada pelo senador Sérgio Reginal, do PSDB do SA, pois o projeto ainda deve passar pela Comissão de Constituição e Justiça e pela Comissão de Educação.
3: Eleições 2026.
0: As eleições deste ano vão contar com a participação de mais pessoas idosas em relação a 2022.
1: O aumento segue a tendência de envelhecimento populacional apontada pelo IBGE. Porter Lanas.
4: O número de eleitores idosos cresce cerca de 14% desde as eleições de 2022. Este ano, 37,5 para votar. Para aqueles entre 60 e 60 anos, o voto é obrigatório. Mas acima dos 70 anos, a participação é facultativa. O senador Nando Duíri, do PSD de Pernambuco, reforça a importância do voto da terceira idade.
5: Democracia precisa ouvir todas as eleições. Os mais jovens representam um furo, mas aqueles que são mais experientes carregam uma parte importante da memória e da construção do nosso país.
4: Para a Dor Sintônia de Carvalho, de 83 anos, a participação deve se limitar ao voto obrigatório.
6: Eu acho que todo mundo tem mais de 7 anos, 7 anos, e diz, claro, eu sei, amigos, tem que já não votar.
4: O aumento do eleitorado idoso segue a tendência de envelhecimento populacional no Brasil. De acordo com o IBGE, a população com 60 anos ou mais subiu 11,3% a 16,4% de 2020 a 2025.
1: De São Paulo, Groba. Olha os técnicos, ele cair. O Jornal do Senado fica por aqui. Acompanhe para as notícias da Câmara dos Deputados. Boa noite.
0: Beijo, até amanhã.
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7: Comissão analisa projetos que reduzem o impacto ambiental de plásticos.
8: Deputados aprovam parecer subcomissão sobre segmento e TET.
7: Parlamentar apresenta medidas de proteção à criança e adolescente.
9: Boa noite. Jefferson Rodrigues, do PDB de Goiás, põe novas ações para plataformas digitais no combate à exploração sexual de crianças e adolescentes na internet. Ele explica o texto canais de denúncia e respostas rápidas às vítimas e aos órgãos de segurança.
7: Para facilitar a investigação desses crimes, a proposta de Jefferson Rodrigues inclui mecanismos de preservação de registros, metadados e informações de usuários suspeitos. O deputado avalia que a medida amplia a capacidade de identificar os responsáveis e reunir provas em ente digital.
9: Está em análise projeto que cria o Programa Nacional Ampara, voltado à prevenção da violência entre crianças, adolescentes e mulheres nas escolas. A proposta de Helena, do PSD de Roraima, prevê formação de profissionais, articulação entre escola, família e segurança pública.
7: O projeto de Helena Lima orienta estudantes sobre como identificar situações de violência e como ser canal de denúncia e proteção. Para a deputada, a medida busca fortalecer a cultura de paz e o respeito no ambiente escolar.
9: Punição de crimes contra a dignidade sexual, casos com abuso de autoridade, é reforçada em projeto apresentado por Sael Viana, do Rio de Minas Gerais. A proposta aumenta para metade a pena por importunação sexual quando o agressor se valer de pão de supressão sobre vítima.
7: Samuel Viana aponta que a mudança alcança relações com ambientes educacionais, esportivos, religiosos, rurais e assistenciais, mesmo vínculo formal de emprego. O texto tem amplia situações em que a autoridade de exercício sobre a vítima pode levar a pena os crimes com dignidade sexual.
9: Dr. Ismael Alexandre, PSD de Goiás, apresentou o projeto que toca crime da área, escudo ou a força, subquímica dos atividades de ação de alguém, prática conhecida como Boa Noite Cinderela. De acordo com o projeto, o autor poderá ficar de 6 anos.
7: Dr. Ismael Alexandre, nota que o Brasil ainda não possui tipificação penal específica para essa conduta, o que gera impunidade. Para o deputado, o projeto muda isso ao obrigar a coleta imediata de exames para um cadastro nacional de ocorrências e elaboração de campanhas permanentes de prisão.
3: Justiça.
9: Está em análise o projeto de Fábio Choquete, do União Santa Catarina, que estabelece restrições ao exercício de advocacia cônjuge, parentes e sócios de magistrados.

0: com o deputado, Costa visa ampliar a transparência e evitar conflitos de interesse.
1: O texto de Fábio Quete pede que partes questionem patrocínio causas de antidissíveis, incluso com magistrados. A proposta estabelece sanções, incluindo a exclusão da OAB para advogados que desprirem ações.
0: É de autoria de Jesus Costa, do Republicanos de Mato Grosso, projeto que exerce diretrizes ao atendimento do SUS de mulheres que passam pelo catério e hemopau. Aposta para acompanhamento integral com ação da ação primária e acesso a diferentes tratamentos.
1: João Costa reclama ter prevê também oferta de pia hormonal pelo SUS quando houver indicação clínica. Deputado até que a medida pode reduzir desigualdades no atendimento e ampliar o acesso das mulheres aos cuidados necessários nessa fase da
0: aplicação. Aline Gugel, do União Amapá, para a criação de uma comissão especial para analisar o projeto que trata financiamento de imóveis urbanos durante situação de emergência sanitária. A proposta suspende as parcelas de financiamentos durante esse período.
1: O projeto também termina que sejam cobrados juros ou multas durante pensão e plus para financiamento do Minha Casa Vida. Aline Gugel lembra que a medida foi apresentada durante a pandemia de Covid-19 para reduzir o impacto da crise em famílias.
0: Milton Vieira, do Republicanos de São, quer garantir imunidade tributária para entidades esportivas em fins lucrativos. O Estado define que para essas organizações, as instituições de educação e assistência social, desde que cumpram os requisitos previstos em lei.
1: A proposta de Tuvier abrange entidades certificadas dos movimentos olímpico, paralímpico, pístico e educacional. Deputado, a imunidade pode fortalecer projetos ativos, ampliar a inclusão social e contribuir para a formação de atletas e cidadãos.
2: Esse é tecnologia.
0: O Falcão, do PT de São Paulo, apresenta um relatório favorável ao projeto que deu uso de cursos destinados à ciência e tecnologia para financiar iniciativas doadoras. Ele recomenda a aprovação por considerar que a proposta aproxima a pesquisa científica do setor educativo.
1: O Falcão avalia que a medida pode fortalecer empresas de tecnologia e aumentar a competitividade brasileira. O parlamentar afirma que a parceria entre universidades, empresas e governo contribui para a transformação de pesquisas, produtos e serviços para a população.
2: Economia.
0: A Federal adotou na Câmara mudança no programa de compras do exterior para evitar a entrada de produtos singulares. A repórter Silvia Miato tem as informações.
3: Ainda este ano, a Receita Federal deve adotar o sistema para excluir seu programa de compras no exterior, o remessa Form, as plataformas de compra internacional que permitirem a venda de produtos subfaturados, falsificados ou que apresentem outros tipos de ilegalidades. A fiscalização das encomendas será elaborada deste ano com o uso de inteligência artificial para analisar conteúdos pacotes. Um dos objetivos é evitar a fiscalização apenas quando a encomenda chega no país, porque a quantidade de remessa mas não parece. Também será minimizar o problema de vazamento de dados dos destinatários, que acaba do alvo golpe. O deputado Júlio Lopes, PP do Rio de Janeiro, elogiou o trabalho aceita e afirmou que é preciso tratar a pirataria de forma espesada em todos os órgãos públicos e citou o problema de sementes fabricadas em acordo com a Ação Nacional.
4: Caminhões de sementes trânsitas feitas fora das regras, fora das normas, são aprisionados e não há conhecimento da Polícia Rodoviária Federal, unida pela Federal, de órgão nenhum para fazer a pressão da mercadoria. Então, esses têm sido libertos. São casos de aviso que essa semente colheitas fora de norma, elas podem gerar pragas e deformar nas colheitas brasileiras, enfim, no meio como um todo. Né?
3: O deputado sugeriu ainda que a Receita precise dados dos 47 milhões de CPFs que fazem compras no exterior suas rendas declaradas. Sendo ele, isso deverá revelar irregularidades. De acordo com a Receita Federal, as encomendas do exterior passam de cerca de 30 milhões de pacotes em 2019 para mais de 200 milhões em 2023. Para este ano, é esperado uma arrecadação recorde com as encomendas, equivalente a 10% de todo o importe do país, ou 5 bilhões de reais. Da Rádio Câmara de Brasília,
1: Carlos Kline, do MDB de Santa Catarina, defende a transferência para Brasília, sede do órgão responsável por regular e fiscalizar o mercado de valores mobiliários no Brasil. O projeto prevê que a mudança da missão de valores mobiliários seja feita de forma gradual em até 4 anos.
0: Para Carlos Kline, a transferência aproxima o CVM e outros órgãos federais sediados em Brasília, facilitando a articulação entre instituições. O projeto assegura aos servidores da autarquia no Rio de Janeiro a opção de se transferir para Brasília ou permanecer no estado.
1: Stefan Dardo, PS de Minas Gerais, apoia a criação da Frente Parlamentar em defesa do mutualismo, sistema em que as pessoas associam para partilhar custos e oferecer proteção patrimonial umas às outras. A proposta, segundo o deputado, é uma alternativa a seguros adicionais.
0: A FIT pretende unir parlamentares, governo, empresas e entidades do setor, acompanhar a regulamentada proteção patrimonial atualista. Stefano Aguiar acredita que a iniciativa de ampliar acesso aos brasileiros à opção de proteção competitiva.
2: Comissão
1: de Trabalho aprova relatório da submissão do setor de estética. A

0: Porto Neves, detalhes da proposta.
1: A Comissão de Trabalho da Câmara aprovou o relatório final da Subcomissão Especial sobre o Setor de Estética, elaborado pela deputada Daia Santos, do PL do Rio de Janeiro. Além de um projeto de lei que altera a regulamentação das atividades dos profissionais do setor, a relatora apresentou recomendações ao Poder Executivo. Daia Santos argumenta que as interpretações da legislação vêm dificultando o exercício dos profissionais de estética.
2: Estudante de faculdade de estética, migrando para outra carreira, para biomedicina, para medicina, passando de fato, por exemplo, com uma compra de insumos. Se eu não sou conhecido, posso comprar. É humilhante eu fazer um curso universitário regulamentado em algum público e eu tenho que precisar de uma outra pessoa assinar a compra de material do trabalho. Para piorar, a Anvisa e as vigilâncias não iniciam a profissão quando a competência delas não é reconhecida. Quem reconhece a profissão é a lei e o Congresso a própria profissão.
1: Como forma de solucionar interpretações de gente, a relatora sugere inserir expressamente na lei que esteticistas são profissionais da área de saúde para todos os efeitos legais. Outro problema detectado pela subcomissão, segundo Soraya Santos, foi a falta de um currículo nacional que padronize a formação de esteticistas e cosmetólogos. Por isso, surgiu ao Ministério da Educação que elabora diretrizes currículos específicos para todos os cursos da área, além de criar mecanismos de certificação técnica para profissionais já formados. A proposta também permite a atuação de profissionais formados em outras áreas da saúde, como esteticistas, desde que façam pós-graduação na área ou passem por exame de proficiência. Da Rádio Câmara de Brasília, Maria Neves.
3: Trabalho. Colete do PL de Roraima é o projeto que permite servidores públicos atuarem como microempreendedores individuais. A proposta condiciona a atividade à existência de conflito de interesses com as funções exercidas no serviço público.
0: Nicote afirma proibição por levar servidores que realizam atividades na folga à infidelidade. Para ele, a mudança estima a formalização de pequenos negócios e prevê o funcionamento do serviço público por meio de regras definidas por cada ente efetivo.
3: Transportes. Danley de Desinterros, do PSD do Rio Grande do Sul, pede a realização de uma audiência para discutir a concessão R-285 no trecho entre Fundo e região de Juí. A proposta prevê a participação de representantes do governo, de órgãos de esporte e prefeitos.
0: Danley de Desinterros argumenta que a concessão pode acelerar investimentos como educação de trechos, construção de terceiras faixas e melhoria de sinalização. Afirma que as mudanças têm aumento de segurança na via, fortalecer logística e a economia da região.
4: Desenvolvimento regional.
3: Júlio César, do PCD do Piauí, defende projeto que isenta permanentemente os consumidores que produzem a própria energia renovável de pagar pelo uso da rede de distribuição. Texto acaba com a cobrança gradual de energia solar excedente devolvida ao sistema.
0: Júlio, você entende que ainda corrige uma distorção que é a cobrança perdida e injada na rede. Seu parlamentar objetivo é garantir segurança jurídica, democratizar uma sua energia limpa e incentivar novos investimentos sem sobrecarregar cidadão.
4: Agricultura.
3: Projeto Paulo Teixeira, do PT de São Paulo, proíbe exportação de animais vivos destinados ao abate ou à engorda. Ele explica que a medida busca reduzir o sofrimento dos animais durante transportes de longa distância e reforçar as políticas de proteção e bem-estar animal.
0: Segundo o Teixeira, a proposta também pretende estimular o processamento e produção pecuária no país, contribuindo para a geração de empregos e arrecadação. A proibição se aplica a animais destinados à reprodução, pesquisa, melhoramento genético ou conservação da espécie.
4: Votação.
3: A Comissão de Desenvolvimento Econômico da Câmara aprovou dois projetos para reduzir o impacto ambiental no uso de plásticos. Uma das propostas vê a diminuição gradativa dos microplásticos em cosméticos e produtos de higiene pessoal, como informa o repórter Luiz Cláudio Canuto.
5: Dois projetos sobre redução do impacto ambiental do uso de plásticos foram aprovados pela Comissão de Indústria e Comércio da Câmara dos Deputados. Um deles obriga a classificação dos plásticos usados em produtos produzidos no Brasil ou importados, e o outro projeto trata da redução de microplásticos em cosméticos e produtos de higiene pessoal. A proposta que trata da classificação do plástico trata também de reciclar. O texto aprovado foi apresentado pelo relator, deputado Alexandre Lindenmayer, do PT do Rio Grande do Sul, e muda a Política Nacional de Resíduos Sólidos, com metas progressivas de reciclagem das embalagens. São aprovadas em até 100 anos, 10% das embalagens plásticas devem ser reciclados. O texto prevê ainda incentivos cais para indústrias em materiais com desenho ambiental. A proposta foi inspirada em regulamento da União Europeia. Para o relator, Alexandre Lindenmayer, a regulação é necessária para evitar que o Brasil se torne um depósito de materiais bandidos em os países.
6: A poluição plástica não é apenas um problema visual ou ambiental, uma emergência de pública. Estudos recentes têm confirmado a

0: presença de polígonos em tecidos cardíacos humanos e na placenta, elevando o risco de doenças crônicas não transmissíveis como doenças cardiovasculares.
1: O projeto ainda vai ser analisado com comissões de defesa do consumidor e de instituição e justiça. Já o outro projeto aprovado, sob ação grau e eliminação tal do uso de microplásticos em cosméticos e produtos de higiene pessoal, foi para a Comissão de Meio Ambiente. A ação de indústria e comércio seguiu o voto do relator, deputado Marcelo do PSB do Rio de Janeiro. O texto consta microplásticos, as partículas sólidas sintéticas insolúveis em água e não biodegradáveis, com dimensões inferiores a 5 mil de origem petroquímica e coloca intencionalmente em cosméticos e produtos de higiene pessoal com só esfoliantes abrasivas, limpeza ou de alteração de textura. São ingredientes comuns em esfoliantes faciais e corporais, shampoo, cremes dentais e sabonetes. Relatório de Marcelo Queiroz foi lido, deputado Alexandre Lindemeyer.
0: Esses microplásticos tão presentes em produtos cosméticos ou de higiene pessoal com funções esfoliantes e abrasivas, por exemplo, ao serem utilizados ou descartados, geram um significativo fator de poluição em águas superficiais, grande potencial de risco à saúde humana. Nestes casos, uma das soluções recomendadas é justamente que o poder público atue de forma a regulamentar ou mesmo proibir as atividades responsáveis por causar esse dano coletivo.
1: Pela proposta, o cronograma progresso reduzido a ser cumprido por fabricantes, importadores e fraudadores é 30% em 3 anos, 60% em 5 anos, 90% em 7 anos e a eliminação total em 10 anos. O cronograma pode ser ajustado com justificativa técnica quando não houve insumo alternativo com o mesmo desempenho, risco de segurança do consumidor na substituição ou impactos ambientais adversos do insumo substituiria. A proposta vai ser analisada pelas comissões de ambiente, Constituição e Justiça. Da Câmara de Brasília, Luiz Cláudio Nuto.
2: Meio ambiente.
3: Projeto de delegado Matheus Maiola, do União do Paraná, é o programa Cal Seguro Mais Vítimas de Maus-Tratos. Proposta prevê acolhimento imediato, atendimento veterinário e manutenção dos animais resgatados em ações policiais, fiscalizações ou decisões judiciais.
4: Delegado Matheus lá inclui o instituto responsável dos maus-tratos, deverá com as decisões de resgate e tratamento mal. O projeto permite que hospitais e clínicas veterinárias, universidades e abrigos possam se credenciar para receber os animais resgatados.
3: Prevenção de maus-tratos com animais é o foco de projeto apresentado por Fábio Macedo Podemos do Maranhão. O tema inclui no currículos escolares, conteúdo sobre direitos dos animais, além de as educativas voltadas a respeito e à proteção da vida animal.
4: Fábio, mas também para que adolescentes responsáveis por atos de violência para animais.
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